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4: Estamos de volta com Love Night, fazendo da sua noite um momento ainda mais apaixonante.

0: O Love Night vai ao intervalo, mas volta já já com mais emoção e romantismo. 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

0: É hora de uma pequena pausa, mas em instantes a gente retorna com mais canções inesquecíveis. 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

0: Vamos dar uma paradinha e em instantes o Love Night continua com mais músicas que marcaram histórias de amor.
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1: Bem, vamos a um rápido intervalo, mas já já voltamos com Love Night e mais uma sequência de grandes sucessos românticos.

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as luzes do Love Night vão se apagando devagar, mas o amor continua aceso. Amanhã estaremos de volta com mais músicas que marcaram histórias e eternizaram sentimentos. Até amanhã.

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3: Pra curtir no seu dia a dia, começa agora comigo, Daniel Bitello, a edição do Top Classic, trazendo as velhinhas do passado pra você viajar no tempo com a gente. Top Classic no ar.
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Faça chuva ou faça sol, a melhor sequência de músicas. Os sucessos do passado estão desfilando, vão passando por aqui e a gente recordando junto. Grandes canções, eu e você, ouvinte do Top Classic, você que ouve, você que gosta da boa música, sucessos que marcaram época. Afinal de contas, viver e saber do que há de bom, o que foi passado, nunca é demais. E vivenciarmos esses presentes no futuro, melhor ainda. Top Classic, daqui a pouco com muito mais pra você.

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0: Faça chuva ou faça sol, a melhor sequência de músicas. Os sucessos do passado estão desfilando, vão passando por aqui e a gente recordando junto. Grandes canções, eu e você, ouvinte do Top Classic, você que ouve, você que gosta da boa música, sucessos que marcaram época. Afinal de contas, viver e saber do que há de bom, o que foi passado, nunca é demais. E vivenciarmos esses presentes no futuro, melhor ainda. Top Classic, daqui a pouco com muito mais pra você.
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60, 70, 80 e 90 em destaque. Sucessos nacionais, internacionais, de todos os tempos. Essa é a ideia do Top Classic. Sucessos do passado que marcaram época só pra você. Top Classic, que dá um tempo e volta já já com muito mais sucessos do passado.

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0: Esta música é maravilhosa, pois é escolhida a dedo. As mais lindas canções para você, que é um ouvinte de muito bom gosto, é Top Classic no seu dia a dia. Já voltamos.
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0: A gente vive emoções únicas, especiais e, claro, maravilhosas. Top Classic, sempre com o melhor do passado. Música com qualidade para você, que é o nosso melhor presente. Top Classic, que vai ficando por aqui. Até o nosso próximo encontro. Eu sei, tudo que é bom dura pouco, mas fica triste não, que amanhã tem muito mais para você, ouvinte do Top Classic.
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3: Olá, bem-vindos ao Remember, onde o passado ganha vida através da música. Eu sou Valquíria Rios e a partir de agora, vamos reviver os momentos mais icônicos das décadas passadas. Acomodem-se e se preparem para curtir a trilha sonora mais marcante das suas vidas.

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importam os motivos da guerra. A paz ainda é mais importante que eles. Essa frase vive nos cabelos encaracolados das tucas maravilhosas, mas se perdeu no labirinto dos pensamentos poluídos pela falta de amor. Muita gente não ouviu porque não quis ouvir.

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Chegamos ao final de mais um Remember e eu só tenho a agradecer a todos vocês por tornarem essa experiência tão especial. Guardem essas melodias no coração e se preparem para mais amanhã.

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2: Manhã de quinta-feira, estamos aqui na Nova Cultura FM, iniciando o Cenário Sertanejo até às 7 da manhã, na companhia da Padaria Central, JM Autos e Picapes, Barbizan da Construção e também La Via Varejão e Sacolão WN, qualidade, preço justo e o atendimento que faz a diferença. Na mesa de som, trabalhando comigo, Alexandre Dias, a programação Hélio de Pontes.
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5: PIB do Brasil cresce 1,1% no primeiro trimestre de 2026 e a agropecuária lidera a expansão da economia. A agropecuária avança 2%, impulsiona o PIB brasileiro no início de 2026 e confirma protagonismo do setor no crescimento econômico nacional, segundo o IBGE. Soja ganha força com alta do petróleo, valorização do óleo e mercado firme nas principais regiões produtoras. Escalada das tensões no Oriente Médio impulsiona petróleo, fortalece complexo soja em Chicago e sustenta preços da oleaginosa no Brasil. Laranja 2026-2027. Indústrias iniciam negociações com preços abaixo da safra anterior, aponta mercado citrícola. Primeiras propostas para contratos de laranja no cinturão citrícola de São Paulo e Minas Gerais indicam pressão de baixa, mesmo com safra menor e estoques ainda elevados de suco.
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0: Bom dia, Jorge Luiz. Bom dia, Alexandre Dias. Bom dia, ouvintes do programa Cenário Sertanejo. Dona Eliane Mara, daqui do Jardim Vera Cruz. Jorge Luiz, hoje é um dia muito especial na minha vida e eu gostaria de comunicar, né, anunciar o aniversário do meu filho, Michael Eduan, hoje completando 17 anos de idade. Eu gostaria de ouvir uma música com o Chitãozinho e Xororó, é Fogão de Lenha. Eu quero oferecer para todos os ouvintes, para todo o pessoal que está ouvindo, em especial para ele, para o meu filho, feliz aniversário. É, muitas felicidades, muita paz, muita saúde, muitas alegrias. Um abraço, um ótimo dia.
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2: Bom dia, Jorge Luiz. Bom dia, Alexandre Dias. É o Ulisses Company. Manda um alô aí pra dona Isabel, lá pra dona Neide, pra dona Isilda Quadro, pra dona Fátima Garbim, pra dona Hilda, pra dona Vandinha, pra dona Juliana, lá pra dona Daniela, pro Tiagão Parmeirense, lá pro Comim, lá pro nosso amigo Frigo, pra todo povo que tá na escuta aí. Turma da Tabarana, Barreiro, Inhumas, Água Limpa, Barreiro 1, Barreiro 2, vai.

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3: Safra de trigo no Rio Grande do Sul deve cair em 2026, com o impacto do El Niño e custos elevados. Condições climáticas, baixa rentabilidade e redução de investimentos levam produtores a revisar área plantada no estado. Espírito Santo avança com megaprojeto logístico e pode se tornar novo polo estratégico de importação no Brasil. Projeto Parque Log Sul Capixaba integra portos, ferrovia, rodovias e aeroporto para reduzir gargalos logísticos e ampliar competitividade do comércio exterior brasileiro. Pecuária de Mato Grosso enfrenta risco de desabastecimento de sal mineral e alta nos custos de produção, alerta Famato. Escassez de fosfato bicálcico pode comprometer a suplementação do rebanho bovino e pressionar ainda mais a rentabilidade dos produtores rurais.
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3: Bom dia, Jorge Luiz. É a Daniela. Gostaria de ouvir a música Leandro Leonardo, Jogo de Orgulho. Eu ofereço para todos que gostarem da música, ofereço para todos lá do Cogiba, ofereço para o seu Toninho Minante, que ele está escutando todo dia cedo aí teu programa. Um abração para todos os aniversariantes do dia. Bom trabalho, uma ótima quinta-feira. Um abraço.

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3: Agronotícias. Açúcar oscila entre pressão da safra recorde e preocupações climáticas globais. Mercado busca novo equilíbrio. Oferta crescente no centro-sul do Brasil pressiona preços internos, enquanto incertezas sobre a produção na Índia e o avanço do El Niño sustentam recuperação das cotações internacionais. Safra de feijão no Paraná é revisada para baixo em 2026 após perdas climáticas. Estiagem e geadas reduzem potencial produtivo e derrubam estimativas da segunda safra. Produção pode cair 38% em relação ao ciclo anterior. Genética bovina pode aumentar produção de leite em até 9,2% e reduzir emissões de metano, aponta estudo. Tecnologias genéticas avançam na pecuária leiteira e ajudam produtores a elevar produtividade, eficiência alimentar e sustentabilidade dos rebanhos.
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1: Bom dia, Jorge Luiz. Bom dia, Alexandre Dias. Aqui é o Zé Frigo. Ô, Jorge, quero ouvir uma música. Alexandre, pode escolher, tá, Alexandre? Eu quero oferecer para todo o povo aí do Mercado Lavia. Quero oferecer para todo o povo aqui do Bandeirante. Quero oferecer para todo o povo da Prefeitura, tá? O povo ali do Pronto-Socorro, o povo do Hospital. Enfim, o povo da Saúde, tá? E também para Maria de Nobre, Fátima Garbim, todos meus amigos, a menina aí de Fernando Preste, tá? Que Deus abençoe a todos, que todos tenham um bom dia, falou? Jorge, que Deus abençoe a todos.
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Bom dia, Jorge Luiz. Bom dia, Alexandre Dias. Eu queria ouvir com o Tibagi Miltinho, Porta Aberta. Ofereço para todo mundo que está curtindo o nosso programa, para todos os aniversariantes, para todos os usuários do carro táxi, para todas aquelas pessoas que mandam um novo abraço para a gente todo dia de manhã cedo. Obrigado, bom dia.

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3: 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Turismo rural ganha nova força na Zona da Mata com inauguração da rota Ferrovia da Bocaina de Minas Gerais. Projeto apoiado pela Emater Minas Gerais reúne 21 empreendimentos rurais e aposta no turismo como alternativa de geração de renda, valorização cultural e desenvolvimento sustentável no campo. El Niño eleva risco climático na bacia do Paraná e acende alerta para produtores rurais e seguro agrícola. Estudo aponta maior incerteza hídrica, impacto na agricultura e possíveis reflexos na sinistralidade do seguro rural em regiões estratégicas do agronegócio. Integração lavoura-pecuária ganha força na safrinha e impulsiona a estratégia do boi-safrinha após a soja. Valorização da pecuária, menor atratividade dos grãos e atrasos na colheita da soja aumentam o interesse por pastagens na safrinha. Manejo correto é fundamental para garantir rentabilidade e formação de palhada.
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4: Bom dia, Jorge Luiz. É o pé de pato. Ô Jorge, hoje meu bom dia vai pro Cominho do Carro Táxi, pro Severino Borracheiro, pra dona Isabel do Churro, pro seu Miguel Romano, pra dona Isabel Bergo, pra dona Shirley do Caminhão Amarelo, pra tia Pascoalina, pra professora Meire e para todos que estão ouvindo, para minha esposa Ana Paula, pro Zé Ponte e pro Arley lá do Campestre e pro Carlinho Sena.
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5: Bom dia, meu amigo Jorge Luiz, que é o Cláudio Feitosa que tá falando. Ô Jorge, tem como você mandar uma música para mim hoje? Parabéns. Por referência principalmente pro meu irmão João Feitosa, que tá fazendo aniversário. Os parabéns da esposa Marlene, do irmão Cláudio, da cunhada Nilva e de toda a família e amigos. Pode ser parabéns a música. Alô, Jorge, fica com Deus. Se mandar, eu agradeço.

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2: Bom dia, Jorge. Ontem foi aniversário do meu afilhado Davi Miguel Serafim. Ele fez 17 anos. E toca pra ele a música Foi Deus, do Hoje Todo Chorará. Tá? Ofereço especialmente pra ele, com a minha esposa Demar, Maria Jesus Novas, a Inácio, Pastor Zé Frigo, Geraldo de Pato, Eliana Mara, o filho dela, que foi aniversário hoje. Parabéns pra ele também, mesma idade do meu afilhado. E pra todos os ouvintes, pra você e sua família. Tudo de bom, Jorge. Excelente quinta-feira.

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3: Diretamente de Araraquara, vamos à nota de destaque para nosso boletim. Na rodovia Raposo Tavares, em Itapetininga, na região de Sorocaba, colisão frontal entre um automóvel e um caminhão matou um motorista de 35 anos que, momentos antes, havia matado a esposa de 25 anos, degolada. Ele segurou o cabelo da esposa loirinho, levantou a cabeça e passou a faca no pescoço dela. Pense numa tragédia. Os detalhes eu conto pra você daqui a pouco no seu rádio.
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3: Bactérias nativas da macadâmia avançam como bioinsumos contra doenças e podem revolucionar manejo da cultura no Brasil. Pesquisas da Unesp, Embrapa e Quinut identificam micro-organismos capazes de combater a queima dos racemos e a podridão do tronco, dois dos principais desafios sanitários da macadâmia. CNA mapeia custos da produção rural de Minas Gerais e Bahia e revela desafios para banana, suínos, pecuária e eucalipto. Levantamentos do projeto Campo Futuro apontam pressão dos custos operacionais, impacto climático e margens distintas entre as principais atividades agropecuárias. Safra de trigo no Rio Grande do Sul deve cair em 2026 com o impacto do El Niño e custos elevados. Condições climáticas, baixa rentabilidade e redução de investimentos levam produtores a revisar a área plantada no estado.
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5: Bom dia, Jorge Luiz. Bom dia, Alexandre. É a Sônia aqui do Santa Rita. Quero ouvir uma música do Guilherme Santiago. Hoje é meu aniversário. Então, eu quero agradecer a Deus, a minha família e a vocês, que me faz meu dia mais feliz, viu? Abraço, Deus os abençoe.

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2: Hora Oficial do Brasil, 7 horas.
3: Quinta-feira, 18 de junho de 2026.
2: Brasil passa a ter novas regras. Há menores que produzem na internet e redes terão mais obrigações de fiscalização.
3: Taxa básica de juros cai a 14,25% ao ano, mas o bolso do brasileiro segue pressionado.
2: Donald Trump admite que continuidade da guerra com o Irã poderia causar catástrofe econômica.
3: Segunda rodada da Copa começa hoje. Ontem, Inglaterra e Croácia fizeram um jogo mais disputado até aqui.
2: Neymar treina com bola pela primeira vez na seleção, mas não deve jogar contra Haiti.
3: E já a seguir.
2: Polícia Federal realiza hoje nova fase da Operação Compliance Zero.
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4: Nesta quinta-feira, a massa de ar polar domina no centro-sul do país. Em Porto Alegre, o dia será gelado, com mínima de 9 graus e máxima de 18 graus. Já na capital paulista, o ar frio também domina, com mínima de 8 graus e máxima de 19 graus. Enquanto em Brasília, o sol predomina e as chuvas reduzem na capital. A mínima alcança os 15 graus e máxima de 27 graus.
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2: Vamos a Bandeirantes Brasília agora do Distrito Federal. Felipe Campbell traz informações sobre a operação da Polícia Federal. Compliance Zero. Campbell, bom dia.
3: Bom dia.
5: Bom dia, Nelson. Bom dia, Ana. Polícia Federal deflagrou nesta quinta-feira a nona fase da Operação Compliance Zero, que investiga a suposta participação de um agente público em um esquema de irregularidades envolvendo instituições do sistema financeiro. Por determinação do Supremo Tribunal Federal, policiais federais cumprem 18 mandados de busca e apreensão aqui no Distrito Federal, mas também na Bahia e em São Paulo. Além das buscas, foram autorizadas medidas cautelares, como a proibição de contato entre os investigados, suspensão de passaporte e monitoramento eletrônico. Segundo a PF, a investigação apura possíveis práticas de corrupção passiva, corrupção ativa e lavagem de dinheiro. Os detalhes sobre os alvos da operação e o papel dos investigados no esquema ainda não foram divulgados. Essa nona etapa da Operação Compliance Zero dá continuidade às operações sobre as suspeitas envolvendo o Banco Master e diversas irregularidades financeiras em âmbito nacional. Volto com vocês.
3: E a gente volta a falar sobre a Operação Compliance Zero e também o caso do Banco Master ao longo do Jornal Primeira Hora. Obrigada aqui ao Felipe Campbell. Bandeirantes 7 e 3.
2: A Polícia Federal localiza conversas do presidente da Câmara, Hugo Mota, pedindo ao banqueiro Daniel Vorcaro a liberação de um empréstimo para a cunhada dele.
3: As informações publicadas pelo jornal Estado de São Paulo foram confirmadas pelo jornalismo do Grupo Bandeirantes.
2: O diálogo entre os dois trata do repasse de cerca de 22 milhões de reais do Banco Master para uma empresa de Bianca Medeiros em março de 2024.
3: O período é anterior à posse de Mota na presidência da Câmara.
2: Investigadores apuram se houve eventual contrapartida por parte do parlamentar, o que poderia configurar crime.
3: Ao jornal, Mota não respondeu se atuou para liberar o financiamento. Ele afirmou apenas que a operação de crédito está dentro da legalidade.
2: Fontes da Band ligadas ao caso dizem que Bianca Medeiros já foi procurada pela PF e confirmou que as prestações do empréstimo estão sendo pagas.
3: Os agentes da Polícia Federal analisam os dados junto com outras menções ao deputado que foram encontradas no celular de Vorcaro.
2: A lista está o pagamento de uma viagem de Hugo Mota a Lisboa, a convite do senador Ciro Nogueira, do Progressistas.
3: Mais informações de Brasília, agora com o repórter Caian Messina.
6: O Four Seasons Hits Lisboa é um dos hotéis mais exclusivos da Europa. As diárias chegam a R$100 mil, com direito a restaurantes com estrelas Michelin e a maior coleção de arte privada do século XX em Portugal. Foi nesse ambiente de sofisticação que, segundo a Polícia Federal, Ciro Nogueira e Hugo Mota se hospedaram em junho de 2024. Tudo pago por Daniel Vorcaro. Em mensagem a um assessor, o banqueiro manifesta preocupação com a privacidade das reuniões no hotel. Tem que ter alguém lá embaixo. Quando você sai do elevador, já dá para ver tudo, quem está, o que está acontecendo. De acordo com a PF, o senador e o presidente da Câmara passaram uma semana no Hotel 5 Estrelas. Mota afirmou que estava em um evento corporativo e, nos bastidores, disse a interlocutores que viajou a convite de Ciro Nogueira, com despesas pagas por Vorcaro. O senador foi procurado, mas não se manifestou. As informações apresentadas mostram, segundo investigadores, os motivos pelos quais Daniel Vorcaro, o pai dele, Henrique, e o primo, Felipe Cansado, devem permanecer presos. Na avaliação de delegados, os três continuaram praticando crimes enquanto estiveram em liberdade. Henrique Vorcaro coordenava a turma, uma espécie de milícia para ameaçar adversários e fazer a segurança do dono do Banco Master. O braço direito dele, conforme a PF, era Manuel Mendes Rodrigues, o Manolo. Já o homem conhecido como sicário, Luiz Felipe Mourão, seria, ao lado de Manolo, o responsável por executar as ações. A investigação aponta que foram colhidos robustos indícios de que Manuel Rodrigues lidera uma organização fortemente armada no Rio de Janeiro, com integrantes que realizam segurança privada, portando diversos armamentos de grosso calibre, incluindo fuzis, além de veículos blindados e outros recursos típicos de organizações paramilitares. Mesmo quando Vorcaro já estava preso há 2 meses, Manolo se queixou da falta de pagamento em mensagens recuperadas pela PF, o que para a corporação mostra que a quadrilha seguiu ativa. Manolo foi preso pouco depois do sicário, que, segundo investigação da PF, se matou na sede da Polícia Federal em Minas Gerais. O relator do caso Master no STF, André Mendonça, ainda não decidiu para onde Daniel Vorcaro será transferido. Mas, como não houve avanços na delação premiada, o banqueiro deve sair em breve da superintendência da PF em Brasília.
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1: Bandeirantes 7 e 13, informação confirmada pela reportagem da Bandeirantes em Brasília. Acontecendo nesse instante mais uma fase da Operação Compliance Zero e o principal alvo é Jax Wagner, que é líder do governo Lula no Senado. Essa operação investiga fraudes envolvendo o Banco Master e os vínculos do ex-banqueiro Daniel Vorcaro com possível participação de Jax Wagner no esquema. Daqui a pouco a nossa reportagem de Brasília volta com mais informações.
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3: Bandeirantes 7:14, vamos aos Estados Unidos. O Ricardo Capriotti fala da segunda rodada da Copa do Mundo. Capri, bom dia.
1: Bom dia.
4: Tudo bem, Nelson? Bom dia a você, a Ana, todo mundo que está conosco aqui. Nova Jersey, está amanhecendo o dia, são 6 horas e 14 minutos por aqui, 15 graus a temperatura, e terminou então a primeira rodada da primeira fase da Copa do Mundo. E essa primeira fase com uma média muito parecida com o que nós tivemos de gols na última Copa do Mundo. Ao final dessa primeira rodada, 24 partidas foram disputadas, 63 gols marcados, média de 2,63 por jogo. Na última Copa do Mundo, 2,61 gols por partida, então está na média. Porém, tecnicamente falando, essa parece ser uma Copa mais bem disputada, com jogos mais emocionantes. Tivemos uma prova disso no jogo de ontem, entre Inglaterra e Croácia. Os ingleses venceram por 4-2. Foi talvez o melhor jogo dessa Copa do Mundo até aqui, com o Harry Kane brilhando, marcando duas vezes. Ele que vai certamente brigar pela artilharia da Copa, junto com outros nomes, como Luiz Dias, por exemplo, que ontem também apresentou o seu cartão de visitas. O atacante colombiano marcou uma vez, deu uma assistência na vitória da Colômbia sobre o Uzbequistão por 3-1. Ainda ontem tivemos a vitória de Gana contra o Panamá por 1-0, gol marcado pelos ganeses já nos acréscimos da partida. Esse jogo foi disputado no Canadá. E abrindo a jornada de ontem, Portugal e Congo empataram por 1-1. E foi decepcionante, principalmente pela participação de Cristiano Ronaldo. Além do desempenho apagado do time português, o astro CR7 pouco produziu e hoje tem sido muito questionado pela imprensa portuguesa. Aos 41 anos de idade, talvez Cristiano Ronaldo não seja mais aquele que nos acostumamos a ver ao longo de tantas partidas importantes de Copas do Mundo. Mas o fato é que hoje começa a segunda rodada da primeira fase da Copa do Mundo e nós vamos ter jogos importantes e relevantes nesta quinta-feira. Começando com a partida da 1 da tarde pelo horário de Brasília, Tchequia enfrenta a África do Sul, depois às 4 da tarde tem Suíça e Bósnia, às 7 da noite Canadá e Catar e às 10 da noite o México enfrenta a Coreia do Sul. Esse jogo terá a transmissão Bandeirantes, todas essas partidas pelo horário de Brasília. Lembrando que a seleção brasileira estará em ação nesta segunda rodada da primeira fase, nesta sexta-feira, 9:30 da noite, na cidade da Filadélfia, aqui pertinho de Nova Jersey. Mas sobre o Brasil, a gente fala daqui a pouquinho no Pulo do Gato e ao longo da nossa programação. Eu volto com vocês, Nelson e Ana.
3: Valeu, Capri. 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

0: emocionaram mais que o primeiro jogo do Brasil no último sábado, mas foi só o primeiro jogo, amanhã tem mais e a gente torce pela primeira vitória da nossa seleção. 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
1: Dicas sempre muito bem-vindas da Renata Flores, não é da sua conta. 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Até lá, Renata.
0: Ótimo dia, até amanhã.
1: 7h20.
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7: A regra está prevista no ECA Digital e também vale para menores que participam de conteúdos promovidos por adultos.
8: A medida entrou em vigor nesta quarta-feira.
7: O alvará, ao que já era exigido para crianças trabalharem como atores ou em peças de publicidade, deve ser solicitado nas varas da infância e juventude.
8: O documento deve estabelecer o tempo de exposição na internet, além de definir qual o formato das publicações.
7: O envolvimento do menor em conteúdos considerados eróticos ou violentos é proibido.
8: Os pais ou responsáveis precisam comprovar que a criança está frequentando a escola.
7: E deixar claro o destino da remuneração, como explica o advogado da Comissão dos Direitos da Criança e Adolescente da OAB, Ariel de Castro Alves.
9: Os pais e mães, quando vão pedir as autorizações, devem provar que abriram uma conta poupança específica para a criança e para o adolescente, se existem ganhos por meio das monetizações, dos impulsionamentos.
8: A fiscalização da nova regra será feita pela Agência Nacional de Proteção de Dados, Varas da Infância, Conselhos Tutelares e Ministério Público do Trabalho.
7: E o Conselho Nacional de Justiça vai organizar a criação de um Banco Nacional de Alvarás Judiciais de Menores de Idade.
8: Em nota, a Meta, responsável pelo Facebook e Instagram, disse que está notificando os usuários para que apresentem a autorização ou as páginas serão derrubadas.
7: O Google, responsável pelo YouTube, não respondeu aos questionamentos da reportagem.
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7: Vamos a Brasília, mais informações envolvendo as redes sociais. Vitor Gomes, bom dia.
10: Bom dia, Nelson. Bom dia, Ana Paula e a todos os nossos ouvintes. As plataformas digitais têm 60 dias para começar a cumprir as obrigações impostas a essas empresas, dentro das regras de responsabilidade civil no Brasil. A decisão foi tomada após o Supremo concluir ontem o julgamento sobre o papel das Big Techs sobre o controle de conteúdos ilegais publicados nas redes. As organizações passam a ter o dever de cuidado, ou seja, vão ter que olhar se o que foi postado é criminoso, como pornografia infantil, racismo e terrorismo. Se for, as plataformas ficarão responsáveis por remover imediatamente esses posts depois de que as notificações dos usuários forem checadas. Antes, esse tipo de conteúdo só era retirado do ar por decisão judicial. As empresas ficam ainda obrigadas a oferecer canais eficientes para receber as notificações, analisar e, se for o caso, remover conteúdos ilícitos. Caso contrário, poderão ter que responder na justiça por danos materiais e morais. Uma novidade é que as redes se livram de punição se ficar demonstrada dúvida razoável sobre a ilicitude do material. Não cabe mais recursos à decisão. Assim, o efeito dessa regra é imediato. Volto com vocês.
7: Obrigado, Vitor.
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0: Bom dia, em Monte Alto, são 7h30.
1: Hoje é quinta-feira, 18 de junho de 2026.
0: Pela Rádio Cultura FM 100,9, pela internet, pelo aplicativo, YouTube, Facebook e também pela Nova Cultura FM 90.1, a Hora da Notícia, primeira edição.
1: A apresentação de João Moreira Filho
0: e Daniel Palma.
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0: 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A cara do tempo é de inverno, mas nós não estamos no inverno, nós estamos no outono. E hoje é a última quinta-feira do outono que está indo embora. Aí sim, né? Na próxima madrugadinha de domingo, vai começar o inverno. Por volta das 5 da manhã, mais 25 minutos, mas isso vai acontecer apenas no domingo, né? Até lá ainda é outono, mas está uma friaca danada, hein? Aquela massa de ar polar continua instalada aqui na nossa região. O tempo está limpo, poucas nuvens, hoje não tem possibilidade de chuva e o sol a gente imagina que vai ser o destaque para dar uma esquentada. A umidade relativa do ar está em bom estado. Tem uma amplitude térmica, né, da mínima e da máxima. A mínima, só para vocês terem uma ideia, chegou na madrugada a 10 graus com aquela sensação térmica. A máxima hoje vai chegar aos 22, 23 graus, segundo o que fala a meteorologia aqui para a nossa região. Os termômetros agora, os termômetros Cultura, 14 graus. Neste momento aqui, Monte Alto, para você que nos acompanha pelas redes sociais, vê ao vivo essa imagem bonita, né, do centro da cidade, essa imagem aérea ao vivo nesse exato momento.
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0: Destaques desta edição:
1: Gonê pede ao Supremo Tribunal Federal que rejeite a revisão criminal apresentada por Bolsonaro.
0: E dados do Ministério da Saúde revelam que a artrose afeta 7% e 10% da população, podendo atingir até 21 milhões de pessoas.
1: Líderes do G7 e o resto do mundo espero por clareza sobre o acordo entre Estados Unidos e Irã.
0: Mercado de leilões de imóveis está crescendo 25%, mas especialistas alertam para risco de golpes.
1: Bolsa Família começou a pagar mais de 13 bilhões a mais de 19 milhões de beneficiários.
0: A chegada do inverno está aumentando os riscos de infecções respiratórias, como a bronquiolite, uma condição que afeta as vias aéreas inferiores, principalmente de crianças pequenas, e é causada pelo vírus sincicial respiratório.
1: Em meio à expectativa no mercado, o Copom cortou sim, e o Comitê Político Monetário valida a nova taxa Selic.
0: Agora em 14,25%. Estudo associa Ozempic e similares, aquela caneta emagrecedora, à redução de 30% no câncer de mama.
1: Copa do Mundo. Portugal só empata com a República do Congo 1-1, mas a Inglaterra venceu a Croácia por 4-2.
0: E hoje, quinta-feira, através da Copa do Mundo, tem 4 partidas, continuando aí a nova fase de grupos. E amanhã, mais um desafio para o Brasil, enfrentando o Haiti.
1: Na Liga de Nações do Vôlei Feminino, às 10 horas, tem Brasil e Bélgica.
0: E hoje, pela Série B do Brasileirão, tem uma partida, Sport Recife e Atlético de Goiás.
1: Esses são os destaques.
0: E o noticiário vem aí.

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1: As informações para você do Plantão Policial. Nós tivemos o registro na data de ontem de um homem lá na Avenida Antônio Forçati, avenida muito movimentada, principalmente nos horários de pico, né? 7 da manhã, 6h30 da manhã, 12 horas, 11h30, final de tarde, 17 horas e 30 minutos, 18 horas. Ele acabou sendo atropelado, né? Se machucou bastante, escoriações. O SAMU precisou se deslocar até o local. Um homem de 52 anos, o fato que aconteceu por volta das 12 horas e 28 minutos. Mais uma vez, né, vamos pedir para principalmente os condutores de moto, os condutores de veículos, tomar o respectivo cuidado com essas pessoas que acabam atravessando essa avenida Antônio Forçati, muito movimentada nos horários de pico, e muitas vezes as pessoas não respeitam a velocidade. Falando em SAMU, nós tivemos 39 ocorrências nas últimas 24 horas, inclusive de um outro acidente que aconteceu com uma moça de 20 anos na rua Antônio Gatti, no Jardim Laranjeiras. Ela perdeu o controle da sua motocicleta ontem por volta das 11 horas e 44 minutos, se machucou, o SAMU precisou ser chamado e a mesma foi encaminhada até o pronto-socorro. E uma outra colisão por volta das 16 horas e 50 minutos na data de ontem, agora um rapaz de 19 anos se envolveu em um acidente, moto e carro, o mesmo que acabou se machucando e o mesmo foi levado até o pronto atendimento da Santa Casa. Fato realmente complicado, vamos tomar cuidado, esses casos que acontecem através desses acidentes aí nas vias públicas aqui do nosso município, através do SAMU, foram 39 ocorrências. Tivemos também o registro da captura de um procurado na data de ontem pela Guarda Civil Municipal, pelo telefone 153, inclusive a guarda que estava em patrulhamento, avistaram um homem que foi abordado e pesava contra ele um mandado de prisão, claro que a guarda ratificou, disse que o mesmo estava preso, onde foi ratificado aí a ordem de prisão, porque o mesmo estava sendo procurado pela justiça e agora já está na disposição da justiça. E tivemos também o registro de um tráfico de drogas na nossa região, que daqui a pouquinho eu vou estar passando para você. São estas as informações para você do Plantão Policial. Não entre em litígio com a polícia para não virar notícia.
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3: São 7 horas mais 39 minutos. Encontraram um cartão da Visa, Ouro Card da Visa, em nome do Oswaldo Luiz Brito. Oswaldo Luiz Brito, entregaram o cartão aqui na recepção da Rádio Cultura. Pode passar e retirar o seu cartão. O Rio Grande do Sul mapeia áreas de risco em 25 cidades em plano de prevenção para possíveis impactos do El Niño. Picada de escorpião em Alagoas. 4.400 casos foram registrados em apenas 4 meses. A Prefeitura de Limeira inicia intervenção em ponte após a morte da jovem. E um garoto, um menino de 12 anos, fica ferido após fogos de artifício explodirem uma sacola que ele estava segurando. Arrebentou a mão do garoto. Isso aconteceu na Bahia.
1: E a Polícia Civil do Estado de São Paulo, com apoio da Polícia Militar e também da Guarda Civil Municipal, realizaram ontem a Operação São João, inclusive prendeu na manhã desta quinta-feira um indivíduo Que estava sendo investigado por envolvimento com o tráfico de drogas na cidade de Vista Alegre do Alto. A nossa vizinha aí, Vista Alegre do Alto, a ação que ocorreu durante o cumprimento de mandado de busca e apreensão que foi expedido pela Justiça após a investigação que apontava a comercialização de entorpecente naquele local. Durante as buscas realizadas em uma residência localizada lá no bairro Center Park 2, de Vista Alegre do Alto, os policiais encontraram 47 cápsulas contendo cocaína, totalizando aí aproximadamente 62 gramas de uma substância, além, né, de R$ 124,00 em dinheiro que estava sendo fracionado em um aparelho celular. Olha só, você vê as imagens que nós estamos mostrando para você na rede social, também aí no YouTube e no Facebook. Diante, né, dos fatos, o investigado recebeu voz de prisão em flagrante e foi conduzido até a unidade policial e agora está à disposição da justiça.
3: E uma mulher agride funcionários da Latam no aeroporto de Guarulhos. Neste momento, os bombeiros estão tentando controlar um incêndio numa comunidade na Zona Norte, em São Paulo. Famílias estão desesperadas. Amanhã o Brasil joga pela Copa do Mundo e você pode assistir esse jogo lá no Salão Social do Campestre. Terminando o jogo, tem o Beijo do Forró, bastante forró no Campestre amanhã. E nós teremos também o Julinão do Campestre. Será sábado, dia 20, no Salão Social com a Trinca 7. E também teremos no domingo, né, dia 21, para comemorar 58 anos do Campestre, Tarde Sertaneja, a partir das 12 horas, com Cadu Matheus, o Sertanejo Dose Dupla e Luiz e Eduardo.
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9: São 7:48. 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
9: Um abraço, bom trabalho, Gouveia.
10: Obrigado, João, um abraço, uma boa quinta a todos.
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1: São 7:50. E no próximo sábado, dia 20, o Comércio Lojista de Monte Alto, de acordo com o calendário da Associação Comercial, ficará aberto até às 15 horas. 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
2: E o Bolsa Família continua pagando aí os benefícios. Hoje, você que tem aquele número de identificação ou número de inscrição social, tem direito a receber o Bolsa Família no final 2. Amanhã, final 3. Amanhã, dia 19. Sábado, domingo, não pagam o benefício. Aí recomeça na próxima segunda-feira e vai até o próximo dia 30 de junho, o ciclo do mês de junho do Bolsa Família.
1: Hoje não tem missa, Maria, passar na frente no santuário. Hoje não tem lá no santuário Nossa Senhora de Fátima. Mas sábado, 18 horas, tem missa na capela do Divino Pai Eterno. E às 19h15 tem missa na capela de São João Batista.
2: O Instituto Brasileiro de Geografia e Estatística está com inscrições abertas para um novo processo seletivo simplificado voltado à realização do 12º Censo Agropecuário e também Florestal. Ao todo, são oferecidas aí 8.238 vagas temporárias em 5 funções, com remunerações que variam de R$ 2.128 até R$ 4.000, além dos benefícios. As oportunidades estão distribuídas por todo o país e abrangem aí atividades administrativas, operacionais e também supervisão com suporte tecnológico ligado à execução da pesquisa. E é importante ressaltar que você pode acessar aí as inscrições, que devem ser feitas exclusivamente pela internet no site do Instituto Brasileiro de Geografia e Estatística, IBFC, que é responsável aí pela organização do processo.
1: E amanhã começa a tradicional festa de São Pedro no bairro do Barreiro. E de 21 a 24 nós teremos o trilho de São João Batista também no Jardim Erina. Copa do Mundo de Futebol. Ontem nós tivemos Áustria 3, Jordânia 1, Portugal 1, República do Congo 1, Inglaterra 4, Croácia 2, Gana 1, Panamá 0, Uzbequistão 1, Colômbia 3. Cada seleção que aparece, né? Mas tudo bem. Hoje a bola vai rolar. A partir das 13 horas tem República Tcheca e África do Sul. Às 16 horas, Suíça e Bósnia. Às 19 horas, Canadá e Catar. E às 22 horas, tem México e Coreia do Sul.
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3: 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Agora você confere o resultado das loterias. 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
2: Vamos falar da Loto Fácil pelo concurso 3.713 e os números que foram sorteados. 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
7: São 8 horas em Monte Alto. Atenção às famílias cadastradas do programa Viva Leite. Hoje, quinta-feira, dia 18, vão entregar mais 3 litros de leite. As famílias já sabem os locais e os horários para retirar o leite para os filhos. Hoje vão entregar mais 3 litros de leite. Hoje tem a festa da família, da IMEB Lourdes Siqueira Martins Ferreira. Será a partir das 19 horas, lá no Salão da Paróquia de Nossa Senhora Aparecida. Todos estão convidados. Festa da família da escola Lourdes Siqueira. Fumacê. Hoje, quinta-feira, será aplicado o fumacê a partir das 18 horas no Jardim Paraíso, Real Paraíso e Residencial Barbizan. Passa o veículo antes com som, alertando os donos de casa, e seguindo o veículo com o veneno, que acaba eliminando o mosquito alado, o mosquito que está voando. Amanhã, sexta-feira, o fumacê será aplicado a partir das 18 horas na Vila Municipal, na Vila Gadini e também no São Guilherme. Está tendo castração no nosso Meu Pet Container. Mas você precisa mandar o zap, porque o Meu Pet Container está atendendo. O zap do Meu Pet é o 99137-6905. 99137-6905. A castração tem que ser agendada, viu? 99137-6905. Portanto, você pode fazer esse agendamento também. Nós teremos sábado a primeira caminhada da conscientização sobre a violência contra a pessoa idosa. Será a partir das 8 horas, saindo lá do antigo Savenhago, vindo pela Nhonhô Livramento até a Praça Central. Sábado, dia 20, a primeira caminhada da conscientização. Vamos lá, então, participar também. Nós teremos sábado, a partir das 17 horas e 30 minutos, Conectados em Cristo. Conectado em Cristo, a Igreja em Movimento, será no Centro Cívico, na Concha Acústica. Todos estão convidados e vamos lá participar. Hoje, quinta-feira, dia 18, o recolhimento de galhos acontece na área central, no Jardim Paulista 1, Jardim Paulista 2, Jardim São Cristóvão e no bairro Aeroclube. Então, hoje, eles estão passando lá no, na área central, Jardim Paulista 1, Jardim Paulista 2, Jardim São Cristóvão e na Aeroclube. Amanhã, sexta-feira, dia 19, o recolhimento de galhos na área central, lá no bairro, na Colina do Colinas do Campestre e no Vale Verde também. Segunda-feira, na Avenida Ayrton Senna e na área central. Na terça-feira, dia 23, na Avenida Central, no área central e também na Rua Hermes Peloso. Nós temos esse cronograma. Estão perguntando quando vai ser no São Guilherme. Eu falei aqui outro dia no São Guilherme. Eles estão mudando aqui. Nós teremos no dia 25... Dia 25, no São Francisco e no Parque Cosmo. No dia 26, Jardim Folador, Jardim Tangará. E na segunda-feira, Jardim Bom Retiro e Jardim Esperança. É o cronograma que nós recebemos da Secretaria de Infraestrutura. Mas eu quero mostrar aí também o lixo descartável, onde as pessoas estão jogando. Numa área verde, vejam vocês a capacidade das pessoas de jogarem tudo isso. Isso é lá na Avenida Maria de Amo Tárrega, no Jardim Real Paraíso. Móveis descartados dentro da área de preservação permanente. A equipe precisa acessar a área para retirar o material. Não precisa ser necessário. Fizeram limpeza no Jardim Paraíso no dia 12 de junho. Passa fazendo limpeza, depois eles jogam isso. Mas é o seguinte, nós estamos enxugando gelo. Se não tiver punição, não vai ter disciplina. Sabe quem foi a família que fez isso? Sabe. Se você fizer uma pesquisa ali, vão falar, foi esta família. Começa a punir, começa a multar. Porque passou fazendo limpeza no bairro dia 12 de junho. Ontem eles foram lá para fazer essa limpeza. Estão lá fazendo hoje também. Isso é um desrespeito. Mas se não tiver punição, podemos ficar aqui no blá, blá, blá, o ano todo. Vai ser sem disciplina. E deixa multar e deixa reclamar. Porque não é possível essa conscientização de fazer isso numa área de preservação. E não é só aí. Outros bairros também acontece isso. Porque eles fazem o que querem. Começa a punir, gente. Começa a punir. Multa, doa quem doer. Só vai ser multado quem está cometendo atos irregulares. Caso contrário, tudo certinho. Você que trabalha direitinho, tudo bem. Mas aquele que não trabalha, você já viu, né? Fica super difícil a situação aí. A prefeita Maria Helena esteve no Fiesp, uma importante reunião lá, e ela mesmo fala como foi esta reunião.
8: Olá, amigos, estamos aqui em São Paulo, estamos aqui no prédio da Fiesp. Inicialmente, eu quero agradecer o Takahashi, que abriu as portas para essa reunião, onde nós trouxemos as demandas de Monte Alto, das nossas indústrias, da formação de mão de obra e trabalho para a nossa cidade. Levo boas notícias para Monte Alto.
9: Parabéns, prefeita Maria Helena, você, morador de Monte Alto, sabe que você tem, na gestão da prefeitura, uma pessoa ímpar. Não é por isso que ela foi reeleita, que trabalha muito, vem a São Paulo, vai a Brasília, sempre em busca de recursos e melhores condições de trabalho, de emprego e de vida para vocês. Parabéns pelo trabalho, Maria Helena, sucesso. Agradecemos muito ao doutor Sérgio Barbu, que nos atendeu em nome do presidente Paulo Scaff aqui na Fiesp, e nos abriu as portas para novas perspectivas de trabalho e emprego aí em Monte Alto.
8: Isso aí, teremos reuniões aí na nossa cidade, junto com a Associação Comercial Industrial. Vamos levar capacitação, vamos trabalhar a empregabilidade da nossa gente. Bora lá, que aqui é muito trabalho.
9: Vamos lá.
7: Portanto, a própria prefeita estará falando sábado aqui sobre essa reunião, essa visita na Fiesp em São Paulo, trazendo boas notícias. Hoje tem a cerimônia de graduação dos alunos do Projeto Social Jiu-Jitsu. Hoje, dia 18, a partir das 19 horas, no Centro de Convivência da Melhor Idade, o Turcão 1. Todos estão convidados e vamos lá participar. O Horto de Deus está realizando o seu tradicional bazar, sempre das 9 às 18 horas, no Salão Paroquial do Senhor Bom Jesus. E faleceu em Monte Alto o empresário e senhor Sebastião Gonçalves Damasceno, com 88 anos de idade. Era conhecido como Sebastião Careca. O velório começou às 8 horas e o sepultamento será às 13 horas no cemitério de Monte Alto. Comunicamos o falecimento do senhor Sebastião Gonçalves Damasceno, com 88 anos de idade. Ele era conhecido, ele tinha um supermercado ali descendo, né, a União Livramento, no São Guilherme. O ProERJ vai realizar a sua formatura também. O ProERJ vai realizar a formatura dos alunos na próxima terça-feira, dia 23. A cerimônia será a partir das 19 horas, lá no Ginásio de Esportes Babi Barione.
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4: Bom dia. Eu já falei aqui no dia em que os americanos bombardearam, explodiram o lugar onde estava o Ninho Guerrero, chefe do Tren de Aragua, a facção criminosa venezuelana. Foi num lugar a 88 quilômetros de Pacaraima, em Roraima. Quando eu mencionei isso, e citando a BBC, que disse que o Tren de Aragua está presente em 6 estados do Brasil, eu citei como o primeiro deles Roraima, não? Pois agora foi feita pela Polícia Civil de Roraima busca e apreensão, muita, e prisões. Vejam só, eram 25 prisões, 30 buscas, inclusive além de Roraima. Também no Amazonas, São Paulo, Rio de Janeiro, Minas Gerais e Paraná. E sabem qual é a principal questão? Que o Tren de Aragua abastece o Comando Vermelho com armas, inclusive .50, que pode ser uma metralhadora antiaérea, uma metralhadora potente que pode furar blindagens e tal, armas de guerra mesmo, que lá eles conseguem de algum lugar, provavelmente, né, o armamento do exército venezuelano vem da Rússia ou da China. E o Comando Vermelho, no estado do Amazonas, está bem estabelecido, domina a entrada do rio, do principal rio de lá, Solimões, depois Amazonas. Né. Agora, eu achei estranho a pouca apreensão que houve. $50 mil em dinheiro dólar e, diz aí, carros de luxo no valor de R$ 1 milhão. Ó, R$ 1 milhão é um carro de luxo só, né? Não sei qual é a classificação de carro de luxo. Mas, enfim, prenderam veículos também. E aí eu fico pensando, né? Lula acha que, ao impedir que os americanos, ou ao recusar classificar como os americanos classificam essas facções de grupo terrorista, porque o Tren de Aragua é um grupo terrorista classificado pelos americanos e com a cooperação do governo venezuelano é que foi eliminada a cabeça do Tren de Aragua.

0: água. Ele, não sei se ele quer proteger Comando Vermelho, PCC, o quê, ele disse que está protegendo a soberania nacional. Impossível, porque o PCC e o Comando Vermelho exatamente são os que tiram a soberania do Estado brasileiro, com áreas liberadas no Rio de Janeiro, por exemplo, ou na Amazônia. Não? Então, não é isso. E agora a gente está vendo que até uma facção estrangeira já entrou aqui. Então, não faz sentido, né, esse argumento. De Brasília, Alexandre Garcia.
1: Você conferiu os comentários de Alexandre Garcia. 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
9: Muito bom dia, amigos da cultura. Bom dia, Monte Alto. Bom dia, região.
10: Bom dia, JB.
9: Araraquara, quinta-feira, 18 de junho de 2026. Lua nova neutra para pesca até o próximo dia 20. Na última terça-feira, por volta das 6 horas e 20 minutos, quando o Rei dos Astros pediu licença à Princesa Lua e já vinha subindo no horizonte, rasgando o decote da natureza, iluminando as estradas desta vida. Com esse frio e tudo, Diego da Silva Rodrigues, de 35 anos, ele já estava de cabeça quente, com sangue nos olhos. Diego, morador na cidade de Itapetininga, casado, pai de um filho de 1 ano, motorista de van escolar, que estava em fase de separação da esposa, Sara Letícia Antunes Oliveira Rodrigues, de 25 anos, porém não aceitava a separação de jeito nenhum. Ele, loirão, ela, loirinha, casal bonito lá de Itapetininga, no dia de assinar a separação, dia de assinar o divórcio, Diego resolveu acabar com tudo. Matou a esposa na cama, degolada na cama do casal. Ele segurou o cabelo dela, loirinho.
11: Tá pensando o quê? Tu me traiu, é zap pra lá, zap pra cá. Lá vai a faca, tu vai morrer.
12: Tá doido?
11: Agora eu vou dar no pé antes que os homens de boné chega.
9: Ergueu a cabeça, passou a faca no pescoço da moça de 25 anos. O bebê, que estava no berço ao lado de 1 ano, é claro, provavelmente não viu, não entendeu nada. Porém, um dia vai saber de tudo. Na sequência, Diego pegou o bebê, deixou na casa dos pais, não explicou muita coisa, entrou no carro da família, um Volkswagen modelo Terra na cor preta de Itapetininga, e foi para a rodovia. Tudo pensado, calculado para não dar nada errado, premeditado, entrou na SP-270, rodovia Raposo Tavares, trecho com pista simples, tempo nublado, carrancudo daquele jeito, seguia pela pista sentido interior capital. Quando chegou no quilômetro 184 mais 517 metros, ainda no município de Itapetininga, região de Sorocaba, terra do leite quente, entrou na pista contrária e foi de encontro a uma Scania, um caminhão Scania na cor branca, ou seja, um bitrem canavieiro descarregado. Com a violência da pancada, a frente da Scania do caminhão Scania ficou destruída e ainda parou lá no acostamento, arrancou o eixo da frente da Scania. O caminhoneiro teve sorte e nada sofreu. O automóvel virou um amontoado de ferro retorcido. Não sobrou espaço nem para o anjo da guarda. Diego morreu no local do suicídio.
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9: Amigo motorista, tenha uma excelente viagem pelas veias e carpetes viários deste imenso Brasil.
12: Brasil!
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15: São 8 horas mais 30 minutos, programa da Câmara Municipal. Nós estamos recebendo o vereador, professor, primeiro secretário da mesa diretora, o Tiago Cetrone, para conversar com a nossa população, falar sobre os trabalhos do vereador também. Estamos aqui recebendo o secretário de Cultura e Turismo, está conosco Murilo Silva. Temos assuntos importantes para os nossos ouvintes, para a nossa população. Tiago, bom dia.
16: Bom dia, Moreira. Bom dia a todos os ouvintes da Rádio Cultura. Sempre um prazer estarmos aqui nos utilizando dos microfones da Rádio Cultura para levarmos informação e parte do trabalho que nós desenvolvemos através do nosso mandato popular, do nosso mandato coletivo, para toda a nossa população de Monte Alto. Seja ela residente aqui na sede do nosso município, no nosso povoado de Bitirama, na nossa querida zona rural, na região que está sempre ligadinha aqui no programa da Hora da Notícia, e também para o nosso querido distrito de Aparecida, Moreira.
15: Certo. Bem, nós estamos aqui também recebendo o secretário de Turismo. Por que o Murilo está conosco?
16: Murilo é um grande amigo, nosso secretário de Turismo e Cultura. E você sabe que a gente sempre está trabalhando em prol do município, né? Eu costumo dizer que... Claro que quando a gente vem aqui e critica, e bate na administração, e aponta o dedo, isso gera muito engajamento, gera like, né? Gera ibope. Mas será que resolve o problema? Eu tenho a convicção de que o mandato ele não pode ser só isso. Você sabe bem, você me acompanha há quanto tempo, João? Quem ouve a Rádio Cultura também de forma assídua sabe que também faço as críticas, faço os apontamentos. Mas eu tenho a convicção de que o mandato não pode ser só isso. É claro que fiscalizar é o dever do vereador, tanto que eu acompanho as reclamações, né, dos pais sobre as nossas escolas, problemas em terrenos que nós estamos tendo, cobro respostas, faço reuniões, inclusive hoje eu tenho uma reunião na Secretaria de Educação sobre alguns pais que me procuraram sobre alguns problemas de uma determinada escola. Mas o espaço aqui da rádio, ele é tão pequeno, pelo menos para mim é pequeno o tempo que nós temos. Ele é tão precioso e eu tenho tentado escolher usá-lo sempre que possível para falar de soluções, de conquistas, de obras que saem do papel. E isso é acreditar que a política também ela pode ser feita com construção e não apenas com destruição. Eu não estou aqui para fazer barulho, estou aqui para fazer acontecer. E sempre que precisar cobrar, eu vou cobrar. Mas da forma que realmente resolve. Com ofício, com reunião, com pedido de informação, não com espetáculo. É assim que eu acredito que se faz a política. E é assim que eu tenho feito ao longo desses anos na minha vida. Então, o Murilo está aqui para falar junto de uma conquista que nós tivemos de mais R$500 mil para a cidade, porque senão eu mando lá para o Renan no turismo, ele fica bravo que eu falo que eu não mando lá ali para a cultura. Mas nós vamos falar já, Moreira, que nós estamos com o nosso amigo Vitinho também, para falar de uma importante ação que ele sempre desenvolve já há tantos anos lá em Aparecida.
15: O Vitinho, que é lá do distrito de Aparecida, ex-vereador, está fazendo uma campanha de arrecadação de alimento para o Hospital de Amor. Vitinho, bom dia!
12: Bom dia, Moreira. Bom dia, vereador Murilo. Bom dia, vereador Tiago. Bom dia a todos os ouvintes. Obrigado pelo espaço aí.
15: Como que está a arrecadação aí para o Hospital de Amor?
12: Moreira, graças a Deus, né? Eu quero aqui agradecer a minha comissão de festa, né? Que é muito importante, que nos ajuda muito, que é o nosso braço direito. Também o serralheiro lá de Fernando Prestes, que é o Urutu, que me ajuda muito, né? E o distrito, como a região toda, abraçou essa campanha. E graças a Deus, Moreira, ela está muito bem. Tem um vídeo que a gente soltou aí no início, né? Já faz aí no dia 16, já fez um mês de campanha, hoje dia 18, então nós já estamos com um mês e mais dois dias, e essa campanha vai até o dia 21 de julho, né? A gente soltou um vídeo aí gravado pelo gerente da captação, que é o Rodrigo Santos, que o hospital está muito desfalcado e que precisa de muitas doações, né? Eu sei que é difícil a gente resolver o problema de Barreto, porque são 9 mil alimentações diárias, né, que se dá em torno de quase 150 toneladas mensal, né? Mas graças a Deus, Moreira, a região toda, nós já temos pontos em quase todas as cidades que estão nos ajudando, né? Aqui já chegou bastante doação, tem bastante óleo, bastante açúcar, feijão, né? Já tem um número aí de macarrão, já mais de 600 pacotes, já passamos de 700 pacotes de arroz, graças a Deus. E a gente está pedindo, João, para todos que estão nos ouvindo, que possa doar, fazer essa doação. Não importa o que, a gente não pede. É um pouco de cada coisa, porque tem muitos que ajudam, João. O pessoal é muito bom, tem abraçado a campanha, né? E quem ganha com isso, a gente nem sabe, nem conhece as pessoas, né, João? Mas a gente, quando vai lá, a gente sempre ouve deles que se esse movimento dessas festas, dessas ajudas pararem, eles não vão fechar as portas, mas não vai ter condição de atender todo esse povo com 9 mil alimentações diárias. Se a alimentação já é difícil, João, ouvintes, vocês imaginam quanto que fica o tratamento com esses remédios, né? Então é muito difícil, um pouquinho de cada um lá na frente faz a diferença.
16: Vitinha, Thiago, quero aqui mais uma vez então reforçar, né, para toda a nossa região, o nosso distrito, ele tem essa riqueza de ser visitado por conta do santuário e também pelo trajeto, né, muitos passam aí pela Aparecida, então é um local muito visitado por toda a região, então é reforçar para quem acompanha aqui o programa da Rádio Cultura em toda a região, não só de Monte Alto, é você que é aqui de Monte Alto, que é da região, que vai para uma romaria, que vai participar de uma missa aí em Aparecida, que então não deixe de participar dessa campanha, vai até o dia 21, aí no Bar 3 Victor, né? Fica na esquina do santuário. Quem for na Romaria, na missa, tá pertinho. Não precisa nem ir de carro. Pode estacionar ali e depois já ir até o comércio ali do Vitinho, que é o ponto de entrega, Vitinho. E parabenizar no seu nome toda essa equipe que você há muito tempo realiza todas essas ações, não só a festa em prol do Hospital do Amor, mas essas ações de arrecadação de alimentos. Parabenizar por essa iniciativa, a gente sabe o tanto que é importante o trabalho feito por esse hospital, que não é aqui da nossa região, mas é de todo o nosso país, atende o nosso país inteiro, né? Tem uma importância nacional e tem esse sucesso em grande parte por essa ação dos voluntários do nosso país.
12: Maravilha, Thiago. Eu quero também, eu estava esquecendo, né? Mas nas missas da manhã aqui do domingo, muita gente vem com alguma coisa entregar aqui. Isso é muito importante também, né? As pessoas estão, como eu disse, abraçou a campanha. E ontem, né, passou um amigo meu aqui de Santa Adélia, um vendedor que é o Roberto, que trabalha muito tempo no Atacado São José, e a gente estava conversando através de gelatina, que a gente não tinha, né? E em 4 horas eles fizeram uma promoção para a gente já, lá, e a gente já conseguiu, já está até aqui, né? No bar chegou ontem, né? 55 caixas de gelatina, com 36 unidades, que dá aí, quase 2 mil caixinhas de gelatina. Em 4 horas, os amigos nossos apoiadores foram fazendo Pix e deu ontem entregaram aqui para a gente. A gente fica muito feliz porque o pessoal realmente abraçou a campanha. Eu quero também deixar o meu telefone aí no ar, se às vezes as pessoas não quiserem deslocar, muita gente está fazendo assim. A gente passa o Pix do supermercado aqui do distrito, que também abraçou a campanha e está em promoção junto com a gente. A pessoa doa o que quiser, só me passar o comprovante, a gente já vai lá, pega, já faz a filmagem e manda para a pessoa ver. É uma coisa transparente que a gente tem que seguir assim, porque essa campanha nunca pode parar. Pelo contrário, como a gente viu, ela já cresceu de um ano passado para essa, mais do dobro já. Em um mês, a gente arrecadou o dobro do ano passado já, principalmente em agosto.
15: Betinho, parabéns pelo seu trabalho aí. E essa campanha vai até o dia 21 de julho. Sucesso para vocês.
12: A gente vai estar levando, já agendamos tanto com o Rodrigo lá no hospital, como com o caminhão que faz para a gente o transporte, para o dia 21, que é uma terça-feira. Mas a campanha, Moreira, ela vai até o dia 20, porque no dia 21, por volta das 10 da manhã, 11 horas, a gente já está saindo, porque tem o horário também lá em Barretos. Então, ela vai até o dia 21 a entrega, mas até no dia 20 para as pessoas poderem estar fazendo as entregas. Tá, Moreira?
15: Tá ok, um abraço para você, parabéns pelo trabalho, Vitinho.
12: Obrigado, vereador Thiago, pelo espaço. Obrigado, Murilo. Um abraço, Moreira. Um abraço para todos vocês.
16: Mas, ô, Vitinho, só antes de você se despedir, passa então o seu número do celular para quem está acompanhando.
12: Tá. É 16-997-320922.
15: 997-320922, tá certo?
12: É isso aí. Muito obrigado, gente.
15: Um abraço, Vitinho. Tá excelente aí a ação aí, o hospital merece e você pode colaborar. Vamos falar agora sobre os R$500 mil a infraestrutura turística.
16: Vamos lá, Moreira. Então, até convidei o Murilo para poder detalhar um pouquinho do que vai ser feito. Nós conseguimos, vereadora Maria do Carmo, junto com o nosso grupo aqui político, junto com o deputado estadual, o Valdomiro Lopes, essa é uma emenda federal, mas o deputado Valdomiro Lopes, que é estadual, ele articulou com um deputado federal que é amigo dele, que é o deputado Jonas Donizete. Ele enviou pra gente. Então, assim, não é uma promessa, não é, olha, o deputado falou que vai mandou um ofício. Não, já está disponível. Até ontem, Murilo e eu estivemos lá com o Rafael Varotti, já está no sistema. Então, já está disponível para o município e nós, através dessas conversas, nós decidimos, então, é um recurso que vem para a área de cultura e turismo. Então, olha, não pode usar esse recurso para fazer o asfalto de uma rua? Não. Não pode fazer para construir uma escola? Não. Então, ele tem um programa. Esse recurso vem ligado a um programa. Então, dentro daquilo que era permitido ser feito, então, nós decidimos investir esse recurso na reforma do nosso anfiteatro municipal, Alice da Silva Sestari, é sempre bom a gente lembrar os nomes, um espaço que faz parte do nosso centro cívico e cultural, construído pelo nosso saudoso Dr. Elias Badur, construído lá em 1981. Então, já tem 45 anos, então precisa de melhorias, né? Precisa dessa manutenção. O anfiteatro, ele é palco, né? Não, é o ANF aqui do lado. Ele é palco de eventos culturais, de apresentação escolares, de festividades, de reuniões. Então, investir nele é valorizar a cultura e a história de Monte Alto. Então, eu quero aqui agradecer o deputado Valdomiro Lopes, pela articulação junto a esse deputado federal, Jonas Donizete, por ter destinado esse recurso. E agora o Murilo vai falar um pouquinho do que a gente está pretendendo fazer. Estamos atualizando a planilha, porque o grande problema é projeto, em prefeitura. Certo. Mas o Murilo já tem esse projeto, vamos fazer uma atualização. Dependendo dos valores, talvez a gente consiga fazer até uma outra parte, né, Murilo?
17: Outra parte, exatamente.
15: Murilo, bom dia, Murilo.
17: Bom dia, João. Bom dia, Thiago Cetrone. Bom dia a todos os ouvintes da Rádio Cultura.
15: Murilo, onde será aplicado esses R$500 mil?
17: Ó, nós temos uma reunião já amanhã para discutir os detalhes do projeto. É um projeto que já está pronto, um projeto que foi pago através da Lei Aldir Blanc, ciclo 1 do ano passado, né? Então, nós fizemos o projeto de reforma do anfiteatro, fizemos também o Caminho do Romeiro, que é um outro projeto que o Cetrone vem ajudando, vem apoiando, e que, se Deus quiser, a gente vai entregar ele prontinho, né? Ainda nesse mandato. A primeira fase da reforma do anfiteatro, ele foi dividido em duas fases. A primeira fase já está sendo licitada. Essa fase vai contemplar a cobertura do anfiteatro e também a parte hidráulica, a parte de captação de águas pluviais e por aí vai. A segunda fase, que a gente vai utilizar esse recurso do deputado Valdomiro Lopes, agradecer inclusive Thiago Cetrone, Maria do Carmo, todos os vereadores envolvidos, e dizer também que quando o legislativo e o executivo se unem, a gente só tem coisas boas para trazer. Então a gente deve se unir. A gente recebe muitas críticas, né, Thiago? As críticas são sempre bem aceitas, porque às vezes nos mostram coisas que nós não vemos. Então a gente sempre deve escutar as críticas, mas o importante é isso: quando a gente se une, a gente traz muito progresso para a cidade. Então a gente vai.
15: O projeto já está pronto,
17: a gente vai estar discutindo os detalhes amanhã, já fazendo a planilha de custo. Então a reforma do anfiteatro, ela vai contemplar o anfiteatro como um todo ali. A gente vai trocar teto, vai. A parte de ar-condicionado já é um recurso.
15: E o cine-teatro?
17: O cine-teatro.
15: Poltronas.
17: As poltronas, a gente vai fazer. Um projeto também para a reforma do teatro, só que a reforma do teatro ela depende de uma outra demanda que já está em andamento também, inclusive
15: outra verba também.
16: Eu vou te falar que hoje está mais difícil. Antigamente era as duas coisas são difíceis, mas hoje está mais difícil conseguir o projeto do que o recurso. Sabe?
15: Mas por quê?
16: Porque não sai projeto, não vai. Entendeu? Tanto é que, por exemplo, quando nós conseguimos esse primeiro recurso com o Valdomiro, e que nós decidimos fazer a Via do Romeiro, a nossa ideia inicial era fazer lá em Aparecida um espaço para a construção de um museu histórico e sacro. Porque nós precisamos manter essa história de Aparecida. O pessoal da minha faixa etária cresceu ouvindo muito, muito da história, conhecendo toda a história, porque a Aparecida tem uma história muito peculiar, muito rica. Mas isso tem se perdido um pouco no tempo. Então, a ideia era até ser feito isso. Só que nós não tínhamos projeto. Eu falei assim, até fazer esse projeto, e você sabe que eu não quero que faça um galpão, não quero que faça um espaço de qualquer jeito. Tem que fazer um espaço artístico que combine com a arquitetura do santuário. Eu falei, olha, até fazer tudo isso não vai dar certo. Então, nós optamos por fazer o projeto da Via do Romeiro, que é um projeto também muito aguardado, há décadas, muito esperado, que ninguém acreditava que ia sair, e é um projeto mais fácil de ser feito. Foi aí que só para que tenha quem está acompanhando, hoje é o nosso Murilo, não é o meu colega vereador não, é o Murilo Silva, é o secretário nosso de Cultura e Turismo, que está aqui. Falei com o Murilo, falei, Murilo, vamos trabalhar junto para a gente contratar externamente esse projeto para ser mais rápido. Então a gente fez isso e acabou então investindo nessa questão do Via do Romeiro. Quando a gente estava trabalhando, você vê, eu nunca falei disso aqui, Moreira. Maria do Carmo, a gente vai trabalhando quietinho, por quê? Já teve colega vereador, teve colega que veio aqui, já anunciou a Via do Romeiro antes de eu falar. 6 meses eu trabalhando, correndo, ajustando, falando com você de projeto. Teve vereador teve colega que veio aqui, anunciou, e depois a emenda não era nem para, não poderia ser usada em infraestrutura. Então tem gente que queima a largada, só que aí depois você joga aqui no ar, e aí a pessoa fica como o pai da criança, né? Ainda se fizesse, mas tudo bem. Vamos lá. Então, assim, eu tenho muita prudência porque eu sou muito cobrado daquilo que eu falo. Parece muitas vezes que eu sou mais cobrado que os outros. Então, eu aguardei, a gente vinha trabalhando nisso. Hora que estava lá, disponível, e o nosso secretário de Cultura, Murilo Silva, viu lá, já está disponível no sistema esse recurso. Falei, Murilo, ou nós vamos fazer? Aí discutiu uma coisa, aí ele falou, olha, tem um anfiteatro. Falei, mas você tem um projeto? Falava pra ele, não tem. Não, mas você tem. O Murilo estava o jeito. E tem. Falei, por quê? Porque a gente quer que aconteça. Nós não podemos ter, embora a administração pública não seja fácil, embora as coisas demorem, nós não podemos que uma obra demore 4, 5 anos para ser concretizada. Não dá. Não dá. Então o dinheiro fica lá dormindo, e aí como que você vai pedir outra coisa para o deputado? Aí você chega para o deputado, chega o Valdomiro, olha, você foi reeleito, graças a Deus, agora eu quero pedir outro recurso para você. Sabe o que ele vai falar para mim? Você não fez nem a obra da Via do Romeiro, você não fez ainda nem aquele dos 500 mil lá. Você quer... Você entendeu? Então a gente tem esse cuidado. E aí, então a ideia é o anfiteatro. É muito usado, né, Murilo?
17: Muito usado.
16: A cidade toda usa, as nossas escolas.
17: Temos formaturas de escolas, formatura de capoeira acontece lá, tem muita ação que acontece lá. Grupos que ensaiam no anfiteatro diariamente. Quem visitar o Centro Cívico à noite lá, vai ver que o anfiteatro todo dia é utilizado para ensaios, tanto da orquestra, banda, a banda municipal, também outras bandas que utilizam do espaço para ensaiar, para poder trabalhar, né, a sua arte, e grupos de teatro. Então ali é um lugar que a gente precisa de um investimento, é um lugar que já está se deteriorando. Embaixo do anfiteatro a gente tem um museu, que é o Museu de Arqueologia Hipólito Barato.
15: É o Museu do Índio, né?
17: Museu do, é isso, é. E é um museu que a gente está trabalhando incansavelmente para poder retornar ele para a população de Monte Alto. É um museu muito rico, é um museu que conta muitas histórias bacanas, e eu costumo dizer que é um museu, inclusive, mais legal que o Museu dos Dinossauros. É só a gente saber trabalhar as histórias que tem lá dentro dele.
16: Isso aí.
15: Então vai ser aplicado nesse projeto, esses 500 mil?
17: Nesse projeto. Então a gente vai trocar teto, vai colocar teto de gesso.
15: Mas
17: vai
15: já colocar tem uma previsão?
17: Assim que a gente submeter o projeto no sistema, né, para poder ser aprovado esse recurso, sendo aprovado todos os detalhes do projeto, a planilha de custo, os prazos, acredito que sejam de 6 meses para a execução dessa fase da obra.
15: Porque tem que fazer prestação de contas, né?
16: Na verdade a gente precisa correr. A gente precisa correr para tudo andar, porque é ano de eleição federal. Então dá uma travada lá. Então a gente precisa... na semana que vem, sem falta, inserir esse projeto no sistema. Está aí, até agradecer o Edmar. Esse é o documento que nós recebemos do deputado, enviando os 500 mil. Tem lá o nome do programa, ação. O Rafa já
15: conferiu. Já está na conta?
16: Já tá, não está na conta, porque nós temos que cadastrar o projeto. Mas já está no sistema. Então, assim, certo. Não é só um papel que o deputado mandou. Já está no sistema, ligado ao município de Monte Alto. Então já é um fato. Agora... Está nas nossas mãos, né,
15: Murilo? Garantida, né?
16: E garantida. Agora cabe à prefeitura fazer o seu papel. Então, quero dar essa boa notícia, essa conquista para a nossa cidade. A gente sabe quanto que é importante investir nessa questão da infraestrutura na nossa cidade. E aproveitar também que o Murilo está aqui, pessoal, na rádio, agradecer. Murilo foi parceiro num pedido que nós fizemos. Nós estamos retomando as atividades lá no distrito do centro educacional. Então, nós já estamos com as aulas de violão. Então, os nossos munícipes lá de Aparecida já estão fazendo...
17: Professora Evelyn, sensacional. Professora do conservatório. Então, a gente está descentralizando o conservatório e mandando ele para outros lugares da cidade. Não só no centro cívico, mas Aparecida já é o embrião desse projeto. E em breve a gente vai ter em mais locais da cidade professores do conservatório ensinando, né, a população.
16: Já estamos, então, lá com o violão. Já está para iniciar o de informática. E em breve também nós estamos aguardando assistência, disponibilizar algum da área de cozinha, de culinária para as mulheres.
15: Olha, pode continuar conosco, se você quer tomar um café, pode tomar também. Eu quero falar outro assunto. Recurso para pavimentação de ruas e também lá do Distrito Industrial, que você poderia falar, Thiago.
16: Mais conquista para a cidade, né, Moreira? Fico feliz de poder contribuir com a cidade ao longo desse tempo, né? Quando deixar o mandato, eu quero falar como disse Paulo, combati o bom combate, completei a corrida, né? Aqui, ó, José Oliver Filho, Moreira. Olha aí, tá o mapa para quem tá acompanhando, para lembrar, lá no Bela Vista. Rua que espera décadas pelo asfalto.
15: Ah, o José Oliver Filho.
16: Lá no passado...
15: Nossa, eles estão pedindo há muito tempo.
16: O finalzinho dela tem asfalto, mas aquele meio não tem. Então, há décadas, lá no passado, nós tivemos... os benditos dos profissionais da prefeitura, que autorizaram o loteamento sem infraestrutura básica. E aí a rua ficou nesse lenga-lenga. Ah, a loteadora vai fazer, não vai fazer, vai fazer, não vai fazer. E aí quem que sofre com isso? São as pessoas que moram ali, são as pessoas que trafegam por ali. Então a rua, ela atende moradores e motoristas que passam, que precisam daquele trecho para se locomover. Ainda, é verdade que aqui do lado direito, Moreira, tem terrenos... que ainda são de loteadores. Vai valorizar o terreno desse pessoal. Mas, fazer o quê, né? O importante é o bem comum. O importante são as famílias que ali residem e que trafegam por ali e que há anos, há décadas, esperam por dignidade e mobilidade. Infelizmente, nesse país, aqueles engenheiros, aqueles profissionais técnicos e demais profissionais técnicos que autorizaram esse loteamento sem asfalto, não foram penalizados. O ideal é que eles fossem penalizados do próprio bolso. Que a justiça fizesse nos pagar por autorizar isso. Porque agora a gente teve que correr atrás. Mas é uma conquista que nós tivemos.
15: Mas já começou ou não?
16: Já está licitada a obra, Moreira, tá? Foi uma emenda do deputado Antônio Carlos Rodrigues. Nós temos um grupo aqui que apoia esse deputado, que solicitou para ele. É uma conquista que eu faço, fico feliz de participar. Então, a rua José Oliver Filho, ela foi feita a licitação, ficou em R$ 496 mil. Não só a rua, tá? Tem mais, vou falar daqui a pouquinho. Mas a obra já está finalizada e a engenharia já deu a ordem de início. Então, em breve, nós vamos iniciar as obras aí na rua José Oliver Filho, Moreira. E não só, viu? Com essa verba do Antônio Carlos Rodrigues,
15: sim,
16: nós vamos fazer também outras duas ruas lá no Distrito Industrial. Quais são essas duas ruas? As ruas Augusto de Natale e, do ladinho, a rua Antônio de Natale.
15: Que inclusive não tem iluminação também.
16: Exatamente. Ó, por incrível que pareça, em pleno Distrito Industrial, ruas tão importantes como essa, Augusto de Natale e Antônio de Natale, ainda não tem pavimentação. Uma das ruas, inclusive, a Augusto de Natale, ela passa do lado da nossa Hutchinson, né? Da nossa multinacional. Tem o refeitório ali próximo. É uma rua de terra. Então, muito importante que seja feito. Ela fica ali do lado, a Augusto de Natale fica aqui do lado da HBA, da Fábrica 4. Como eu disse, né, uma multinacional, gera emprego, movimenta a economia da cidade. É um absurdo que uma rua tão importante ainda não tenha asfalto. Então, é fundamental, porque a gente vai ligar o Distrito Industrial ali, vai estar conectado. Uma outra rua, Moreira, que é a Antônio de Natale, ela é a primeira, né? Pensando a gente saindo daqui de Monte Alto, indo para Jabuticabal, é a primeira, é a Antônio de Natale. Aí um pouquinho mais para frente, ao lado da Hudson, é a Augusto de Natale. São essas duas ruas que nós vamos fazer com essa emenda do deputado Antônio Carlos Rodrigues. Essa Antônio de Natale, ela tem uma importância também muito, além de ser terra ainda, ela tem uma importância muito grande, porque além dela estar ali no Distrito Industrial, ela vai ligar ao Bela Vista do Mirante. Então, ao fazer a pavimentação dela, a gente vai conseguir conectar a avenida, né, José de Paulo Eduardo, à rua Antônio Bernardo da Fonseca, que é ali no Bela Vista do Mirante. Então, algo também importante, porque vai propiciar essa integração urbana, ou seja, não é só a pavimentação, nós estamos propiciando uma integração urbana ali do Distrito Industrial, da Avenida José de Paulo Eduardo, com o nosso Bela Vista do Mirante. Então, são obras, são três ruas que já foi conseguido o recurso, já foi licitado, já tem a empresa contratada e que em breve vai começar na nossa cidade. Aí é fiscalizar para, de fato, o serviço seja feito como foi contratado. Então, boas notícias para a nossa cidade.
15: Boa. E tem uma também, para ver se tem notícia boa, que era José Amauri Augusto. Lembra aquela rua também?
16: Eu lembro. Essa eu não sei se tem algum outro vereador ou se o próprio município. A gente está esperando, Moreira. Porque
15: vai ser asfalto aquela rua.
16: O governo do estado, ele está enviando, né, recursos. Eu tenho uma outra emenda do deputado Antônio Carlos Rodrigues, que nós vamos fazer a abertura aqui, ligando com a Ananias de Carvalho.
15: Isso.
16: Vai fazer o L ali.
15: Sai da doutor Raul, né?
16: Vai fazer o L ali, mas
15: a família Barbizão, para quem Barbizão
16: doou, doou a área da
15: rua
16: para poder fazer o L e tentar melhorar a mobilidade urbana do centro.
15: Entra ali na
16: essa obra também são recursos do deputado Antônio Carlos Rodrigues, mas essa ainda não está licitada, tá? Isso vai demorar um pouquinho ainda, já está encaminhando, e além disso também vai ser feito o recap. Na mesma licitação vai ser feito a abertura da rua e o recap do posto ali de gasolina até chegar na rotatória aqui do Bela Vista. Vai ser feito todo esse recap a rua da Câmara lá na frente. Passa em frente a outra rua.
15: Filioli.
16: Comendador Bonfilioli. Isso daí. Então vai ser feito nisso. Mas isso ainda vai demorar um pouco. Essas três ruas que eu estou passando para os nossos ouvintes já está licitado e em breve vai iniciar. Essas outras também vão acontecer. A gente tem expectativa que aconteça esse ano. Então são boas notícias para a nossa cidade. Estamos cobrando, Moreira, aquilo que não está acontecendo também. Estamos cobrando que os uniformes não demorem 6 meses para chegar. Estamos cobrando que
15: já
16: as
15: chegou,
16: obras...
15: viu?
16: Chegou, mas depois de seis... Chegou para 2027, a gente tá achando, né?
15: Mas chegou, chegou seis, já meses estão adiantados. Distribuídos os uniformes.
16: É, então, assim, nós estamos cobrando, né? Só que eu quero também partilhar um pouco de alegria, um pouco de coisas boas para a nossa população que nos ouve, que nos acompanha, para saber que temos coisas boas acontecendo, temos muito coisas boas para vir, mas temos muita coisa para acertar também. Né? Os nossos cargos de confiança, o Murilo é um, mas falando geral, nossos cargos de confiança eles têm que eles são a locomotiva que puxa os servidores efetivos. Eles são as lideranças. É? Então, muitas vezes a gente vê a prefeito, o prefeito, e eu já acompanhei 4 prefeitos, né? Acompanhei, não era vereador, mas a gente acompanha há muito tempo. O Gilbertão, o Dr. Maurício, depois Silvia, João Paulo, e agora a Maria Helena. Então, muitas vezes, o prefeito fica sozinho puxando os vagões. E não é. O papel principal é desses secretários e diretores puxarem a locomotiva do serviço público para que as coisas aconteçam. Então, a gente está acompanhando também, mas eu acho importante, nesses poucos 30 minutos que nós temos aqui, teria muita mais coisa para falar, mas trazer essas boas notícias, essas conquistas para a nossa cidade Moreira. E, mais uma vez, reforçar, antes que você fale tchau, porque está acabando o tempo, dizer para você que nos ouve, que nos acompanha, a gente está sempre à disposição. Nem tudo a gente consegue resolver, mas em tudo a gente vai para cima e a gente briga e luta e trabalha em prol da nossa cidade. Por isso, estamos sempre à disposição. Podem me escrever no WhatsApp ou nas redes sociais. Se às vezes se demorar um pouco, dá uma ligada, porque às vezes são muitas mensagens, mas a gente acaba respondendo.
15: Murilo, um abraço para você, bom trabalho, viu? Abraço, bom dia. Abraço.
16: E agradeço ao Murilo por ter aceitado o convite para falar dessa conquista.
15: Tchau, que você trouxe. Um abraço para você, um ótimo final de semana e um bom trabalho. Eu retorno logo mais às 11 horas na segunda edição da Hora da Notícia.
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E a Manhã da Nova tá começando, né? Manhã Espetacular, 9 horas 2 minutos. Bom dia pra você. Uma ótima pré-sexta. Ei, que beleza. A gente já começa ficando no clima, né? A gente vai ficando no clima aí, ó. E mais um final de semana que se aproxima. Que você tenha um lindo dia, já tá trabalhando, maravilhoso dia de trabalho pra você. Tá em casa tomando aquele cafezinho? Bom café da manhã também. Aumenta esse volume, vem que vem. Vem com o Eriquito até às 11 da manhã. Você já tá bem informado, bem informada. Hora de curtir muita música boa agora. Mandar aquele bom dia, deixar o nome do aniversariante. Daqui a pouquinho tem astral, tem o nosso café com bate-papo. Tem a sua mensagem de reflexão todo dia. Pílulas de sabedoria aí pra gente, né? Com toda certeza. E tudo aquilo que você gosta de curtir na sua manhã 90. Tá na nova, tá com tudo. 18 de junho de 2026. 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Sua participação sempre no 3242-1258, liberado nesse momento, WhatsApp do manhã, 16-3242-1258, beleza? 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Então, com certeza, vai tocar aqui na Nova. Na nossa manhã, muito mais você. Bom dia, bom dia. A gente começa com ela, Tina Turner.

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2: Sua primeira playlist do dia, hein? Você começando aí o seu dia com muita música, música boa, sucesso que marcou época. As músicas que você curte também, ó. 32421258, viu? Pode pedir, deve pedir. Sua preferida, sua seleção preferida também. Começamos o dia com muita música. Teve Los Hermanos, Copacabana Beat. Teve também Pepeu Gomes, Banda Brasil, Skank, Tina Turner, pra matar saudades, né? Já chamo você naquele café com bate-papo, aquele café gostoso que você tá tomando ouvindo o nosso programa, né? 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A Ipanema tá chegando comigo também, o horóscopo tá chamando. Saber o que os astros reservam para a nossa pré-sexta, então chama.
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5: Áries, de 21 de março a 20 de abril.
2: Ariano, Ariana, bom dia, bom dia. Excelente dia para vocês. A paixão de ontem pode virar projeto hoje. Bom momento também para dar forma ao que incendiou seu coraçãozinho, hein? Oficialize o namoro, inscreva o filho em uma nova atividade ou enriqueça também um trabalho autoral com inovações. Sua palavra terá peso hoje e abre portas, hein? Só evite discutir por bobagem logo mais à tarde. Uma virada estratégica dará ótimo resultado. Então entre em um novo grupo e aproveite as possibilidades. Aries.
5: Touro, de 21 de abril a 20 de maio.
2: Falando com você, Taurino, Taurina, assine um contrato imobiliário, feche um orçamento de reforma ou defina onde você vai morar e encerre processos do passado, viu? Tem mais aqui, a família apoia você mais do que você espera, ó que bom. Atenção só para não despejar as insatisfações acumuladas em quem mora junto e não merece. Construa bases mais fortes, bases materiais e afetivas, viu? Antes de dar um salto poderoso na sua carreira.
5: Gêmeos, de 21 de maio a 20 de junho.
2: Geminiano, geminiana, bom dia. Elabore um contrato ou planeje uma nova atividade antes de viajar ou desembarcar em uma nova aventura, né? Aproveite também esse período da manhã para definições que organizarão sua vida. Sua mente estará focada e rápida em negociações de prazos e valores. Gaste a energia extra aí, ó, no treino ou caminhada, viu? Linda sintonia com os irmãos e as amizades. Novidades no radar. É, gêmeos, bom dia pra vocês.
5: Câncer, de 21 de junho a 21 de julho.
2: Fechando esse bloco com as previsões para o signo de Câncer. Hora de organizar a vida financeira, viu? E os investimentos com cabeça fria, Câncer. Aproveite o período da manhã para renegociar uma dívida, montar uma planilha de gastos ou definir quanto vale seu trabalho e sustentar o preço. Um conselho de alguém mais velho cai como uma luva para você. Controle, porém, a sua ansiedade. Mantenha o bom senso e tome as decisões com mais segurança. Bom dia, Câncer. Daqui a pouquinho tem Leão, tem Virgem, tem Libra, tem Escorpião.
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2: Galera chegando, acordando com a gente, mandando aquele beijo, aquele abraço, mandando bom dia, pedindo som. Já na sequência tem Clube de Alôs, beleza? 3242-1258, segue participando aí comigo. Uma pausa aqui no que a gente tá fazendo, bora acompanhar também as nossas pílulas de sabedoria, né? As pílulas diárias de sabedoria, no nosso quadro A Mensagem do Dia.
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2: Acompanha comigo.
7: O único animal que se atreve a desafiar uma águia é o corvo. Ele sobe nas suas costas e começa a bicar o seu pescoço. A águia, ela não reage. Ela não luta. Ela não gasta sua energia com o corvo. Ela apenas abre as suas asas e começa a voar. E a cada vez que ela voa mais alto e o corvo percebe que está ficando sem oxigênio, ele cai. Talvez você esteja gastando suas energias com corvos. E não existe coisa mais irritante do que o controle diante do descontrole. Talvez o que falte para você é só abrir as suas asas e voar. E aí? Bora pra cima?
2: E talvez você esteja gastando sua energia, que é tão valiosa, com coisas aí, ó, que não vão te trazer nenhum retorno. São coisas irrelevantes. Tente cuidar da sua energia. Como você está gastando a sua energia? Você está gastando com o que vale a pena ou não? É a lição de casa que temos para hoje. Bom dia.

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4: Leão, de 22 de julho a 22 de agosto.
5: 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Leonino, Leonina, transforme um elogio hoje em oportunidade, viu? Marque uma reunião também, formalize uma proposta. Pessoas experientes estarão dispostas a apostar em você. Olha que legal. À tarde, segure o impulso de bater de frente com alguém se as coisas saírem do controle, viu? Foque nos preparativos de uma viagem, organize documentos e evite esquecimentos. Deixe tudo em ordem, Leão.
4: Virgem, de 23 de agosto a 22 de setembro.
5: Oi, Virgem, bom dia. Ações discretas resolverão um assunto delicado, sem alarde. Você pode encerrar uma antiga pendência ou planejar o próximo passo na carreira longe dos holofotes. Espere dar certo. Depois você posta, viu? Aumente a sintonia com sua força interior e siga sua intuição. O dia te traz momentos raros e preciosos de intimidade e de conexão com amizades de longe. Desacelere hoje e solte a imaginação. Bom dia.
4: Libra, de 23 de setembro a 22 de outubro.
5: Oi, Libra, maravilhosa pré-sexta para vocês. Amizades sérias entram em cena. Aquele amigo que fala a verdade, o contato que abre a porta do emprego, o grupo que constrói junto, vai ter importância no seu dia hoje. Aceite um conselho maduro que vai chegar agora pela manhã. Um projeto em parceria ganha estrutura também, se você assumir sua parte. À tarde, fuja de discussões em grupos de mensagens. Alianças valiosas e sucesso pela frente, hein, Libra? Boas vibrações, ótimo dia.
4: Escorpião, de 23 de outubro a 21 de novembro.
5: Falando com o Scorpion, exerça sua autoridade com serenidade agora pela manhã. Nesse período também... Esse período favorece conversas decisivas, entrega de resultado ou posicionamento que consolida uma aliança profissional. À tarde, não compre uma briga que não é sua. Pois é, hein, Escorpião? O silêncio imporá também respeito em uma situação desconfortável. O dia te traz mais popularidade, prestígio e sucesso nos seus empreendimentos. Boa sorte aí nas conquistas e nos próximos passos. Daqui a pouquinho, último bloco do astral. Sagitário, Capricórnio, Aquário e Peixes.
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0: E bora lá então pro nosso clube de alôs, 3242-1258. Você fazendo parte aqui da nossa manhã, né? 9h44, a gente segue com Vidraçaria São Lucas, Arco-Íris Tintas, Deluca, Materiais Hidráulicos Elétricos e Sacolão São Benedito. Daqui a pouquinho, Ipanema traz o último bloco do Astral, viu? Chama aqui então, manda já um beijo, minha amiga Luciana Momesso, curtindo a programação. Lu, um beijão pra você. Ela tá falando que gostou da mensagem, é perfeita mesmo, né? Um beijo pra você, Luciana Momesso, de folga e ouvindo nosso Manhã Espetacular. Valeu demais. Verdade, né? São pílulas de sabedoria. Por isso que a gente chama de pílulas de sabedoria, né? Umas verdades que a gente às vezes precisa mesmo ouvir, né? Beijão, Lu. Luciana Momesso curtindo a gente. Fátima Caldeira, bom dia. Dona Wanda, bom dia, Dona Wanda. Tudo bom? Mandou cedinho hoje.
1: Bom dia, meu amigo.
0: Tudo bem?
1: Tudo bem.
0: Tudo bem, e você, senhora?
1: Uma música bonita aí do Alexandre Pires pra mim.
0: Alexandre Pires de novo.
1: Meu esposo, meus quatro filhos, pra você, meu amigo. Tudo de bom. Que Deus te abençoe.
0: Muito obrigado, viu? Amém. Muito bem, ó, Dona Wanda daqui a pouquinho já manda a música, viu? Célia de Grande curtindo a programação. Abençoada quinta-feira pra você e pra todos nós. Que linda mensagem, é a mais pura verdade. Obrigado pelo carinho, viu, Célia de Grande? Tá na escuta lá em Cândido Rodrigues, grande abraço pra vocês. A Simone falando, outra vez, Alexandre Pires. O Máquina, você toma cuidado, ela vai tomar teu lugar, hein? Eu acho que ele mandou também. Peraí, Simoninha, já coloca o seu áudio, viu? Eu tenho que me preparar psicologicamente antes. Ó o Marquinho Máquina aqui, ó.
2: Bom dia, Eric.
0: Bom dia.
2: Como é que você tá, Máquina?
0: Tô bem.
2: É, outra vez de Skank? Que manda pra nós.
0: Não é aquela.
2: O Ice House.
0: É?
2: No Promises.
0: Olha.
2: E não vai falar outra vez, hein?
0: De forma alguma.
2: Eu vou oferecer pra galera aqui do serviço, pra todo mundo do grupo aí e pra todos que tá curtindo a Nova Cultura.
0: Maravilha.
2: Valeu, Eric. Tamo junto, Máquina.
0: Um abraço, Máquina. Tamo junto.
2: Outra vez, Alexandre Pires.
0: Olha lá. Rapaz. É, ele tá atento. Hoje ele tá atento. Que beleza. Um abraço, Marquinho. Máquina, curtindo a programação. Hoje ele tá no Wi-Fi, né? Ei, ai, ai. Terezinha Pardo, bom dia pra você também. Abençoado dia pra você também, minha amiga. Tudo de bom aí, viu? Isilda Ribosso, bom dia. Nice, curtindo a programação. Manda Spend My Time, ofereço pra Fernanda Hart, pra todo o pessoal do grupo, pra você também. Muito obrigado, Nice. Hoje rola, né? Hoje rola. Já mando daqui a pouquinho. Valeu demais. Nosso amigo Vovô Cacá deixou o nome do aniversariante. Aí sim, Vovô Cacá. Um abraço, meu queridinho. Dona Eliane Mara, bom dia.
3: Oi, Eric. Que é isso? Bom dia. Bom dia, Manhã Espetacular.
0: Responda.
3: A Dona Eliane Mara daqui do Jardim Vera Cruz.
0: Bem-vinda.
3: Eric, hoje é dia do aniversário do meu filho.
0: Então espera um pouquinho. Daqui a pouco a gente canta os parabéns. Cadê o bolo? Cadê as palmas? Hã? Aí, agora sim, ó. Daqui a pouco a gente coloca no ar, então, Dona Eliane Mara. Bom dia pra senhora, viu? Vou colocar o áudio da Simoninha. Vê o que me aguarda, meu Deus. Bom dia.
4: Bom dia! Muito bom dia, meu pudinzinho de leite condensado, meu brigadeiro de travessa. Bom dia,
0: outra vez, vou enjoar, hein?
4: Quintou o bebê. Estamos aqui. Ouvindo o meu docinho com as melhores músicas na melhor sintonia.
0: Ui, docinho.
4: Hoje toca uma pra mim. Eu quero ouvir Whitney Houston.
0: Ah, vá, é mesmo?
4: Se você tiver aí.
0: Tem.
4: Tá bom? Porque ontem eu tava assistindo o Guarda-Costas,
0: ah,
4: né?
0: Você tá no.
4: Eu cheguei do trabalho.
0: Você tá na nostalgia
4: e
0: ainda.
4: E eu quero ouvir uma música dela hoje.
0: Tá certo.
4: Vai pra você. Vai para todos os ouvintes, para todo mundo que está na sintonia.
0: Tá certo.
4: Quintou o bebê! Vem sexta-feira.
0: Vem,
4: dia
0: né?
4: De vale. Vamos gastar.
0: Dia de vale.
4: Tá esperando. Beijos, Eriquito.
0: Você também. Tá esperando a sexta-feira por causa do vale, né? Tá certo. Eu tô esperando sábado à noite, viu? Sim, tô esperando sábado à noite. Pra casa tomar um banho, comer um lanche e dormir.
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0: Agora esse negócio de brigadeiro de travessa, hein? Hoje você pegou pesado, hein? Pegou mais firme do que nos outros dias. Aguenta a zoeira agora, Simoninha. Vai ter troco.

0: Som da Cyndi Lauper pra você matar saudades, né? Oh, through the night. Faltando 8 minutos para as 10. Minha amiga Mari Terron, curtindo a programação, ela falou assim, ó, não esquenta não, que ela fica te chamando de pudim de leite condensado. Aproveita a fase aí, ó. Aproveita que a latinha tá cara. Ou seja, você tá caro também. Ela tá se referindo àquele original lá que tem uma mulher no rótulo, né? Você sabe qual que eu tô falando. Ela falou que tá caro, né? Então aproveita, se sinta caro então, ela falou. Uma boa ideia, viu, Mari? Só o único problema, minha amiga. É duro quando pega na promoção de R$7,90, né? Já pensou? Valendo só R$7,90? Que situação, olha só.
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5: Sagitário, de 22 de novembro a 21 de dezembro.
0: Encerrando o horóscopo do dia, sagitariano, sagitariana, concretize um plano em etapas. Será um bom momento para pesquisar cursos, custos de uma viagem, encontrar boas oportunidades e realizar um sonho. Um professor, mentor ou pessoa experiente vai dar o mapa do caminho, viu? Só não atropele quem pensa diferente de você. Nem toda discussão vale a energia gasta, ó lá. Casamento e associações também estão em alta. Boa sorte, Sagitário.
5: Capricórnio, de 22 de dezembro a 20 de janeiro.
0: Capricorniano, capricorniana, bom momento para formalizar um acordo financeiro a dois, né? Firmar uma sociedade ou dar o passo que sela a confiança em um projeto em parceria. Investimentos em comum avançarão em uma direção positiva. Evite cobranças ácidas à tarde, viu? O que seria uma cobrança ácida, será? Cobrar pela terceira vez para receber, será que é isso? Confiança será a base do sucesso no trabalho. Então fortaleça sua posição. Clima quente e cumplicidade no amor. Com essa friaca, um clima quente vai bem, né?
5: Aquário, de 21 de janeiro a 19 de fevereiro.
0: Aquário, buenos dias. Relação íntima ou sociedade pede combinados claros. Aproveite esta manhã para conversar sobre o futuro a dois, com planos, limites e divisão de tarefas colocados na mesa, viu? Deixe tudo certinho. O par valoriza sua maturidade e organização. Parcerias profissionais também ganham os contornos definidos agora. À tarde, não transforme detalhe em ultimato, viu? Firme, acordos primeiro. Bom dia.
5: Peixes, de 20 de fevereiro a 20 de março.
0: Encerrando com a pisciana, o pisciano, trabalho criativo de ontem continua inspirador. Encontre espaço na agenda para nova atividade, viu? Delegue o que puder e proteja seu horário de descanso como compromisso inegociável. A saúde pede disciplina, então marque alguns exames ou treine mais. Os colegas seguirão seu exemplo sem você perceber, hein? Que coisa. À tarde, desacelere também um pouco. Não absorva o estresse alheio, tá bom? Só fica com o seu estresse, peixes. Boas vibrações a todos do Zodíaco. Amanhã tem mais astral.
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0: 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Abraço, Juliano, abração para a equipe, bom dia, bom trabalho. Amanhã de volta com mais astral.
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2: 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Manda um abraço, amigo Clélio. Ô, Clélião, tá sumido, hein, fi? Bom dia, Eriquito. Abençoada quinta-feira pra você. Amém, meu irmão. Muito obrigado pra vocês aí também, viu? Clélio curtindo a nossa programação. Cidinha Malacrida, Cidinha das Figurinhas, bom dia. Dona Rosa deixou o nome do aniversariante. Aí sim, hein? Daqui a pouquinho já tem as homenagens. Celinha, como é que tá a morada do sol? Tá quente ou tá calor? Tá quente ou tá frio aí, hein? Tá quente ou tá calor? Fica difícil, né?
3: Oi, Eriquito, bom dia, meu amigo.
2: Bom dia.
3: Uma ótima quinta-feira, quer dizer, uma ótima pré-sexta.
2: Ah, ficou melhor.
3: Tô rindo, Eriquito, que eu mandei a mensagem errada, mandei na tabelazinha.
2: Nossa senhora, viu?
3: Eu apaguei, mas acho que ela já tinha até ouvido a minha mensagem.
2: Então...
3: Ó, manda um beijo pra ela, tá?
2: Uhum.
3: E toca, por favor, José Augusto, Sonho por Sonho.
2: Outra vez, você, José Augusto?
3: Carlão, pra Wanda, pra Nair, pra Kátia, pras meninas do grupo e pra todos os ouvintes que gostarem, tá bom? Um beijo no coração, meu amigo.
2: Beijo, Celinha. Bom dia pra vocês, namorada do sol. Até que eu não errei, né, Celinha? Tá quente ou tá calor aí? Porque na maioria das vezes é assim mesmo, né? Ou tá quente ou tá calor lá, né? Não tem muita escolha também, né? Beijo pra vocês, Celinha. Máquina! Te mando um abraço pro Edivaldo, curtindo a programação. Bom dia, pudim de leite estragado. Morango do Agreste, pastel de Belém. Nossa, acabou, Jéssica? Acabaram as ofensas aí? Nossa, como que tá hoje, malcriado? Ei, ai, vou procurar tua música, viu? Isso daí eu não posso falar não, o horário não permite, viu? E tudo em dobro pra você, viu? Tudo em dobro, é tudo você, viu? Em dose dupla. Estava com a Maquita ligada, eu não entendi. De travessa, ela falou, brigadeiro de travessa, sai daí, ô. Vontade de responder como se merece, viu, Edivaldo? Abraço, meu querido. Tem que mandar abraço. Melhor morrer amigo desse povo. Fátima Caligari, bom dia, obrigado pelo lindo, viu, Fátima? Um beijo pra você também, Fátima, curtindo a nossa programação. Ó o Estevão, outra porcaria também, né? Esse Estevão é outra porcaria. Abraço, Estevão. Cadê? Tem mais aqui, ó. Como que vocês ficam me zoando, né? Tudo culpa daquela Simoninha. Vou acabar bloqueando ela, ela vai ver só. Bom dia, Eriquito. Eu quero ouvir uma música da Amy Winehouse. Ó, foi fundo no baú hoje, hein? Soninha, um beijo pra você, Soninha. Tudo de bom. Valeu demais a companhia. Bora de Duran Duran agora.
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1: A hora 2 da nossa manhã, bora que bora, amanhã da pré-sexta, também conhecida como quinta-feira, 18 de junho de 2026. Por aqui, Ariquito, te faço companhia até as 11, viu? Segue participando, 3242-1258, já já, as homenagens aos aniversariantes desta quinta-feira. 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Nossa companhia por aqui até logo mais às 11 da manhã. Paramos onde? Aqui. Nossa, quanto aniversário hoje, Angelita? Por falta de um bom dia, né? Hoje teremos dois bom dias da Angelita. Que beleza. Tem bastante, então, hoje. Maravilha. Mensagem salva com sucesso, viu? Valeu demais. Ô, meu amigo Donizete, tá curtindo a programação também? Quero pegar carona na Amy Winehouse. Bora, então.

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3: 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Tudo bem?
4: Oi, tudo bem, sim. 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

0: aí. Certo.
1: Alguns jogadores... Olá, galera de Monte Alto e região. Quem está falando é o Gilmar, goleiro do Palmeiras. Quero comunicar a você que nesse domingo, dia 21, estaremos nessa cidade realizando uma partida de futebol Master. É o Master do Palmeiras, com grandes astros do passado, tá? Esperando por você. Tá bom? Um abraço e até lá.
2: Alô, galera de Monte Alto. Quem está falando aqui é o Gerson Caçapa. Convido vocês para esse domingo, para o Master do Palmeiras que está aí presente. Espero que todos compareçam. Até lá. Um abraço.
3: Eu sou o Rosemiro, ex-atleta profissional do Palmeiras. No dia 21 de 6, estaremos em Monte Alto, no Clube Campestre de Monte Alto. Queremos convidar os sócios, amigos e família para estar ali presente.
0: O Rosemiro. O Rosemiro já esteve em Monte Alto. Esteve uma vez, uma época aqui, junto com o Jorge Mendonça. Teve com o Jorge Mendonça aqui em Monte Alto, ele está lá retornando. Tudo isso aí vai ser aquela festa no Campestre, viu? Vão lá matar a saudade aí, ver esses craques do passado do Palmeiras, que estarão enfrentando o Master de Monte Alto aí. Nossa, muito obrigado pelo convite. Um abraço, Tibo.
4: 9 pessoas investigadas como integrante aí do primeiro comando da capital, agora na cidade de Ribeirão Preto, foram presas em uma operação conjunta com o Grupo de Atuação Especial de Combate ao Crime Organizado através do 11º Batalhão de Ações Especiais da Polícia, o BAEP. Dos 9 presos, 8 são considerados de alta periculosidade, segundo a investigação. Inclusive, aqui na nossa região, de acordo com o coronel da Polícia Militar, a ação faz parte de uma investigação que apura crimes de organização criminosa, tráfico de drogas e também comércio ilegal de armas. A justiça autorizou o cumprimento de 10 mandados de prisão preventiva e 24 mandados de busca e apreensão.
0: Nós teremos no próximo sábado, Conectados em Cristo, a Igreja em Movimento. Será na Concha Acústica, no Centro Cívico, a partir das 17h30, com vários pregadores, pastores também, todos estão convidados. Olha, hoje, quinta-feira, vai ter o Fumacê. Fumacê hoje, a partir das 18h, nos seguintes bairros: Jardim Paraíso, Real Paraíso e Residencial Barbizan. Amanhã, sexta-feira, o Fumacê será aplicado a partir das 18h, na Vila Municipal, na Vila Gadini e no São Guilherme.
4: Decisão do ministro André Mendonça, do Supremo Tribunal Federal, com base na representação da Polícia Federal, que autorizou a 9ª fase da Operação Complice Zero, deflagrada na data de hoje. Revela, né, na realidade, detalhes das suspeitas que estão pesando sobre o senador Jax Wagner, do PT da Bahia, líder do governo no Senado. A investigação, que apura um esquema bilionário de fraudes e corrupção ligado ao Banco Master, que aponta aí que o parlamentar teria recebido uma série de vantagens indevidas em troca da atuação política no Congresso Nacional, como, por exemplo, um apartamento lá em Salvador e aproximadamente aí R$3.500.000.
0: Nós falamos agora há pouco a respeito da carteira do seu José, o seu José Nery Ribeiro. Seu José, encontraram sua carteira e entregaram aqui na recepção da Rádio Cultura. Pode aqui retirar a sua carteira, tá bom? Vem buscar sua carteira com todos os documentos.
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7: As informações para você do plantão policial: nós tivemos o registro de mais uma captura de procurado, né, nas últimas 24 horas, através da Guarda Civil Municipal, pelo telefone 153, em uma abordagem que a pessoa, um homem, né, a guarda que estava em patrulhamento, abordou essa pessoa, fez uma pesquisa na abordagem, ver se tinha alguma coisa de ilícito ou se pesava contra aquela pessoa algum mandado de prisão, e acabaram aí encontrando que contra essa pessoa, ou ao seu desfavor, tinha aí um mandado de prisão. Ou seja, uma pessoa que estava andando pelas ruas da cidade, que estava circulando, né, pelas ruas da cidade, mas que precisava pagar as suas contas com a justiça, né? Enquanto você não pagar suas contas com a justiça, não tem jeito, tem que resolver o problema. Muitas vezes não resolve, porque é um mandado de prisão que acontece depois do andamento do processo. Então a pessoa foi pega, de repente, com algum tipo de, ou até mesmo com relação a tráfico ou furto, alguma coisa que ela foi liberada, mas o processo está em andamento. Depois do processo, de um período, a pessoa muitas vezes é condenada, mas ela mudou de endereço, mudou de cidade, não encontra mais essa pessoa, e aí dificulta tudo. É num caso desse, é num patrulhamento, é numa abordagem, que acaba muitas vezes encontrando as pessoas que precisam pagar as contas com a justiça. Nesse caso, né, através de uma abordagem, que é importantíssimo, né? Mas a guarda conhece, a polícia também conhece, aquelas figurinhas carimbadas, né? Apesar que diminuiu bastante, né, a questão de figurinhas carimbadas aqui no nosso município. Bom trabalho da polícia, bom trabalho da Guarda Civil Municipal, bom trabalho, né, da Polícia Civil. Ou seja, é importante, né, que essas pessoas que têm aí algum tipo de problema com a justiça resolvam esses problemas para acertar as suas contas, para voltar a ser uma pessoa que possa andar com a cabeça erguida e se ressocializar, né, na sociedade. Nós tivemos o registro também de um acidente que aconteceu lá na rua Antônio Gatti, lá no Jardim Laranjeiras. Uma moça de 20 anos, ela acabou perdendo o controle da sua motocicleta, caiu no chão, se machucou. O SAMU precisou ser chamado, a mesma foi encaminhada até o pronto-socorro. Na data de ontem, o fato que aconteceu, por volta das 11 horas e 44 minutos. Falando em SAMU, nós tivemos 39 atendimentos, inclusive com agravos clínicos, agravos traumáticos, agravos em saúde mental, remoção intermunicipais, é remover uma pessoa até outra cidade, com algumas altas, inclusive tomografia, procedimentos eletivos, foram várias ocorrências. E o destaque vai para esses acidentes, né? Um outro fato que aconteceu foi um atropelamento. Um homem de 52 anos acabou sendo atropelado, mais uma pessoa, né, que se acidentou na Avenida Antônio Forçati Centenário. Mais uma pessoa que se machucou. Quando não é moto, é carro e moto. Quando não é carro e moto, é atropelamento naquele local. Às 12 horas e 28 minutos, na data de ontem, mais uma vez a gente pede para os motociclistas, os condutores de veículos, tomar cuidado, andar com realmente com pouca velocidade naquele local, né? Não ande em alta velocidade, tem as lombadas, né? E muita gente acaba não respeitando aí os quebra-molas, como é o dito popular, ou as lombadas lá na avenida. E acontece isso, né? Mais um fato que aconteceu, né? Atropelamento na data de ontem, o SAMU foi chamado e o mesmo aí foi encaminhado até o pronto-socorro desse homem aí de 52 anos que acabou aí sofrendo esse atropelamento. E para a gente finalizar, um homem, né, um rapaz de 19 anos, ontem por volta das 16 horas e 50 minutos, se envolveu aí com um acidente, carro e moto, moto e carro, se machucou e acabou aí sendo encaminhado até o pronto atendimento da Santa Casa. O SAMU se deslocou até o local e encaminhou o mesmo para os cuidados de urgência e emergência. São estas as informações para você do Plantão Policial. Não entre em litígio com a polícia, para não virar notícia.
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11: São 11 horas mais 30 minutos. Vamos falar sobre assistência social. Estamos recebendo a secretária Ana Gutierrez e a Thaís também. Assuntos de interesse e informações para a nossa população. Ana, bom dia.
12: Bom dia, João. Bom dia, Thaís. Bom dia a todo o pessoal da Rádio Cultura, aos nossos ouvintes.
11: Thaís, bom dia.
13: Bom dia, João. Bom dia, Ana, e a todos os ouvintes.
11: Hoje eu já falei, hoje estou entregando mais 3 litros de leite, né?
13: Sim.
11: Hoje quinta-feira, entregou, 3 litros.
13: É de segunda e quinta-feira, né? Hoje entregou 3 litros, segunda 2, né? E assim, João, a gente toda vez que vem aqui bate na mesma tecla, né? É, o pessoal está deixando de ir buscar o leite para as crianças. Então, por favor, agora no frio, né? Principalmente...
11: Se vem alimento para os filhos, muitas pessoas não vão buscar. Ah, eu estou trabalhando, mas será que não tem ninguém da família para ir buscar? Tem que ser o pai ou a mãe para buscar?
13: Não, pode ir alguém da família que entrega.
11: Buscar o leite, os 3 litros de leite, com esse frio, fazer um chocolate para os filhos. Exatamente. E esse leite é um leite
13: vitaminado.
11: Vitaminado, especial, é de saquinho, né?
13: É de saquinho, é diferente daquele que a gente compra no supermercado, é de caixinha. Né? Ele é enriquecido com vitamina,
11: tem que
13: com
11: buscar,
13: ferro.
11: E tem vagas para famílias, não tem?
13: Tem, João, nós temos 29 vagas.
11: Famílias que querem, que... só ir na assistência.
13: É, tem que ir na assistência, fazer, né? Tem cadastro. Que ter um cadastro único, tá? Que a gente cadastra a criança através do cadastro único, né? Então, são crianças de 6 meses a 6 anos, né? Que tem o cadastro único, pode procurar a Secretaria de Assistência e os CRAS, Vera Cruz e Bandeirantes.
12: E nós temos uma novidade também com relação ao Viva Leite, João, que nós podemos cadastrar irmãos.
13: Sim.
11: Ah, pode, né?
12: Pode. Então, que é uma novidade recente no programa. Lembrando que Viva Leite é um programa do Estado de São Paulo. Né? Ele não é municipal, ele é do Estado. O leite vem do Estado. E nós podemos cadastrar irmãos, João. Então, nós temos uma questão que é muito séria com relação ao leite, que é a seguinte. É, nós temos muitas pessoas que optam pelo leite de caixinha.
11: Certo.
12: Né? Só que o leite de caixinha, ele é um leite que passa por uma limpeza que quebra várias moléculas que são importantes para a criança. Esse leite que é entregue pelo Estado, ele é para crianças que precisam, que têm segurança alimentar. São crianças que não se dão bem com a comida, então precisa do leite. Então a gente faz um apelo às famílias, a gente faz um apelo às mães, às escolas também. Por favor, nos ajude. São 29 vagas de crianças, para crianças, receber leite de graça. De graça. Então não tem motivo, João, de dizer que a criança não tem leite para tomar. Né?
11: Tem leite, mas não vão buscar?
12: Tem leite e é só ir buscar. O cadastro não é difícil. O cadastro único, é só ir lá, levar os documentos. Tem dúvida? Fala conosco na assistência. Na assistência tem telefone, tem zap. É porta aberta, não fecha para almoço.
11: Certo.
12: Né? Então nós temos tudo, tudo de bom. É só ir até lá.
11: Bom, como é que estão a doação de doações de roupas, cobertores?
12: O João, a nossa cidade, ela é...
11: solidária.
12: Muito. Muito. E eu tenho a agradecer, e eu já sou daquele tipo, agradeço e já peço, né? É, continuem doando. Nós estamos conseguindo atender muito mais famílias do que o ano passado, né? Nós estamos recebendo doações de cobertores, de roupas, e nós precisamos, porque está muito frio, João.
11: E quando serão entregues?
12: Nós já estamos entregando.
11: Ah, já está entregando?
12: Sim. Ó, nós fazemos 2 fases na nossa campanha do agasalho. Até agora, o mês de julho, nós fazemos kits. Entre em contato conosco, vai até um CRAS ou a secretaria. A pessoa fala pra gente, olha, eu tenho 3 crianças, PMG, 2 meninos e 1 menina. A gente monta um kit de roupas para nós entregarmos.
11: Uma sacola pronta.
12: Uma sacola pronta e recheada, viu, João?
11: Bom,
12: não é aquela coisa...
11: Uma peça só, não.
12: Não, não, não é uma peça só. São sacos grandes. É só pedir pra gente. Por que que nós fazemos isso, João? Ah, e depois na segunda fase, desculpa. Não, depois na segunda fase, o que nós fazemos? Nós abrimos pra população e buscar. Tá? E aí a distribuição é porta aberta. Por que que nós tomamos essa atitude, João? Porque nós temos bazares e brechós que vão lá e buscam.
11: Eu sei.
12: E buscam uma quantidade...
11: E faz o bazar para
12: isso.
11: Eles.
12: E aí vão oferir lucro através dessas roupas que são doadas. Não é isso que a gente quer. Nós queremos atingir as pessoas que não têm condições de comprar e certo. Que precisam dessas roupas.
11: E os cobertores? Como é que vocês estão entregando?
12: Os cobertores já estão sendo distribuídos, são mantinhas, tá? É, nós recebemos do Fundo Social São Paulo, através de uma articulação do nosso presidente, que é o Dr. Carlos Eduardo Ritondini, uma articulação que ele fez com o fundo, e nós estamos entregando as mantas. Como que está sendo a manta? Procura o CRAS mais próximo, ou a Secretaria de Assistência Social, e vai pegar conosco uma senha. Pega a senha, vem no Turcão e retira a sua mantinha. Não tem burocracia, tá, João? É só chegar lá e falar assim, olha, eu preciso de uma manta. Só vai pegar a senha e vem buscar. É, já tem a retirada e tá tudo certinho. Esse ano a gente vai conseguir atender muito mais.
11: Claro.
12: Muito mais. São 175 mantas.
11: Né?
12: Exato. Então, João, nós temos roupas. Por favor, quem está limpando guarda-roupa, doa. Doa que nós queremos. Os CRAS. O Turcão também está aberto o dia inteiro. A Secretaria de Assistência. Liga para nós. Tem uma quantidade muito grande? Liga para nós, a gente agenda e vai buscar. Então, para facilitar a doação das pessoas para o Fundo Social de Solidariedade.
11: Mais informações que vocês gostariam de falar.
12: Ah, João, na verdade, o que nós viemos aqui fazer hoje é falar do Junho Violeta, que é o mês de conscientização sobre a violência contra a pessoa idosa. Nós falamos das crianças em maio, né? Aqui é o nosso cartaz. Nós falamos das crianças em maio e agora nós estamos falando dos idosos. Os idosos, o que está acontecendo? Ó, nós vamos sair do Santander, nós vamos fazer uma passeata, 8h30 da manhã, no sábado, e vai sair do Santander.
11: Ah, não é mais lá do Savanhago, então.
12: Não, porque assim, o que aconteceu, João? Nós vamos fazer a saída do Santander. Tem aquele espaço ali embaixo?
11: Tem.
12: Do Santander?
11: Tem.
12: Então ali nós vamos começar a fazer uma atividade com eles. Tá? E nós temos idosos que são super ativos e nós temos idosos que têm um pouco mais de dificuldade de andar. Então, para nós conseguirmos atender a todos e todo mundo participar, nós diminuímos um pouquinho o percurso. Então, nós vamos sair do Santander, está sendo apresentado aí o cartaz. Nós vamos sair do Santander 8h30 da manhã e depois nós vamos para a praça. Na praça, nós teremos a presença da Renata Paganini, que vai fazer uma dinâmica com os idosos. Nós teremos os aulões de alongamento, que a gente faz de segunda-feira. Nós vamos ter o aulão e também nós vamos ter uma palestrinha com o pessoal do Conselho Municipal da Pessoa Idosa. Através do Valtinho, que é o presidente, quero mandar um abraço aqui para ele por ter aceito o nosso convite. Ele vai estar lá e vai falar um pouquinho dos direitos da pessoa idosa. Porque, João, infelizmente, nós temos muitos tipos de violência.
11: E a gente recebe muitas denúncias aqui.
12: É.
11: E vizinhos podem ajudar.
12: Por favor.
11: Quando a gente fala maus tratos com idosos, não é só agressão física, não.
12: Não, João.
13: Tem várias.
12: Ó, João, nós temos vários tipos de violência. E tudo isso a gente tem que levar para a população, para que a população tenha consciência, para nós protegermos os nossos idosos. Da mesma forma como temos que proteger as nossas crianças, nós precisamos proteger os nossos idosos. Então, nós temos a violência física, nós temos a violência psicológica, a violência financeira. A física a gente já sabe, né, João? A física é o tapa, o jogar no sofá. Porque o idoso é teimoso, aí a família acaba perdendo a paciência e machuca. O idoso é muito frágil.
11: Eu recebi uma denúncia de um senhor, tadinho. Ele falou assim, ó, meu filho não deixa eu tomar banho quente.
12: Pelo amor de Deus.
11: Com esse frio, gente, tomar um banho gelado, uma pessoa idosa, isso é maus tratos.
12: É maus tratos. É
11: uma judiação fazer isso com uma pessoa idosa.
13: Ainda mais idoso,
11: fazer,
13: né?
11: Tomar banho.
12: Frio.
13: Uma pneumonia.
12: Certo.
11: Porque ele demora muito. Ele demora um pouco mais. Gente, mas tem que ser um banho quente.
13: Exatamente.
11: Mesmo no calor, tem que ser
12: morninho.
11: Morninho.
12: Aconchegante.
11: Claro. Banho gelado no idoso, com esse frio que está fazendo. E vai dormir também, muitas vezes, sem proteção.
12: Então...
11: Ele passa frio, quer dizer, isso é maus-tratos também.
12: Isso é maus-tratos. Outra coisa, João, que é maus-tratos, a violência psicológica.
11: Também. Isso é toda, né, hora, né?
12: Porque, assim, é aquele xingamento, é aquela frase que às vezes sai, que a gente já viu. Eu não aguento mais você. Eu não consigo cuidar de você porque eu tenho que trabalhar.
11: Você me atrapalha.
12: Você atrapalha a minha vida porque eu não posso... Isso é violência, viu, João? Isso é violência e é passível de denúncia, sim. É passível de representação, é passível de Ministério Público, tá? Nós precisamos impedir que isso aconteça. Por quê, João? Nós viemos de onde? Nós não viemos dos nossos avós, dos nossos pais. Então, e agora que nós somos mais fortes e eles são mais sensíveis, nós não podemos mais... Aí a gente joga fora? Não, João. Não é... os nossos idosos não são descartáveis. Eu sou avó, você é avô? Né? Então, nós temos essas questões. Tem uma outra também, viu, João? Que isso é muito grave. E a gente vê muito na secretaria. Muito. Que é a violência financeira.
11: Como que faz a violência financeira?
12: A violência financeira, ela é assim. O idoso tem aquele, tem o benefício, né? Normalmente, certo, ele tem o cartão da aposentadoria, uma pensão, que é a sobrevivência dele, porque não é muito dinheiro, né? Nós estamos falando de um salário mínimo. A maioria dos idosos, elas recebem um salário, eles recebem um salário mínimo. E aí, João, tem aquela possibilidade, aqueles bancos oportunistas, aquelas agências de empréstimo que liga.
11: Consignado.
12: É, sim, exatamente. Aí liga pro idoso. Aí fica o filho, o neto, alguém próximo que é da confiança do idoso e fica assim, não, mas eu preciso de não sei o quê, eu preciso comprar não sei o que lá. Não, compra pra mim, você põe no seu cartão, aí você parcela em 20, 30 vezes. Ah, a parcela é pequenininha. Aí o idoso, que tem carinho por aquela pessoa, ele faz. Aí ele faz e ele paga.
11: Vem descontado já.
12: Vem descontado dele. E aí, João, sabe aonde falta? No remédio. Falta na alimentação, falta no remédio.
11: Isso acontece toda hora. Eu vou trocar minha moto, faz pra mim aí que é mais barato e tudo. Aí o neto não tá nem aí com as prestações.
12: É. E aí
11: vem descontando
12: e o aí benefício paga. Dele. E aí paga. E aí chega pra nós, João, quando a gente vai atender, a gente pega o cartão pra ajudar esse idoso, faz a consulta. Tem ali 30, 36 parcelas para pagar. E esse idoso está precisando de um remédio e ele não tem acesso por causa disso. Isso é uma violência, João, porque acaba prejudica a vida do idoso, prejudica o atendimento e a segurança dele. Estamos falando de outras violências. Nós temos também a violência da negligência e do abandono. João...
11: Também.
12: Quantos... Quantos, né, Thaís?
13: Bastante.
12: Quantos idosos nós atendemos que moram sozinhos? Que a família não vai lá ver, não vai saber se está vivo? Aí depois de 2, 3 dias aparece morto, vai lá na secretaria querendo funeral. Aí chora, né? Mas quantas vezes foi visitar? Quantas vezes foi lá dar um abraço? Passar umas horinhas no almoço de domingo, João? Não foi. E aí, olha, eu acabo me emocionando porque... Nós atendemos recentemente uma senhora, que ela está conosco, graças a Deus está protegida, que ela estava com a casa toda suja, ela estava sem comer, ela estava num princípio de demência, né, caindo, e graças a Deus a vizinha socorria. Isso.
11: A vizinha pode ajudar e pode salvar.
12: Exatamente, a vizinha socorria, João. A gente agradece muito a vizinha, né? Ela passou com a gente essa dor, porque existem trâmites para nós fazermos as internações, não é uma coisa rápida. E ela nos ajudou muito, chamou SAMU, chamou GCM várias vezes. Tivemos que arrombar a casa da mulher, João. A GCM precisou arrombar para poder fazer o atendimento. E cadê a família? Né? A família é simplesmente...
11: Filhos,
12: acabou, não
11: os
12: tem.
11: Netos.
12: Essa ainda não tem família.
11: Ah, sim.
12: Mas assim, João, essa mulher hoje ela olha pra gente e fala, graças a Deus eu tô bem.
13: Tá muito contente. Muito
12: Mas nós feliz. Já tivemos outros, nós sim. já tivemos outras
11: pessoas. Os idosos
12: outras
11: que moram bem de entulhos, vai pondo aqueles entulhos.
12: Exato.
11: Que muitas vezes a vigilância tem que ir lá fazer uma limpeza geral na casa
12: Precisa,
11: deles.
12: João. É? E são os acumuladores. Né? Então nós temos também os idosos, porque o idoso gosta de guardar.
11: Vai guardando.
12: Só que assim, se não tiver alguém para orientar, se não tiver junto, né? Não, ele não tem, ele perde a noção. Então, tem que ter a família perto. Tem que ter a família para dar remédio, para orientar com relação ao remédio. Tem que ter a família para orientar com relação à alimentação. Porque o idoso, ele com um copo de leite, uma bolachinha, ele fica. Ele fica. Se ele não tiver alguém para ajudar, para orientar, ele vai passando.
11: O idoso tem aquela mania, o horário dele é almoçar. Ele gosta de almoçar às 10 horas. Muitas vezes vão servir o almoço para ele à 1 hora da tarde.
12: É. Então, mas nós temos...
11: Isso daí, gente, tem tortura para ele.
13: Isso. Uma rotina, né?
11: Estou recebendo aqui, ó, o que você está falando.
12: Isso é violência.
11: Ó, uma senhora veio aqui comigo e nós íamos para Aparecida do Norte. E ela foi pagar a passagem dela. Aí chegou o cartão não tinha saldo suficiente. E ela não sabia. Aí a neta havia feito um empréstimo com o cartão dela... E vinha descontando, ela não tinha
12: ela não
11: dinheiro para pagar, ela nem sabia que
13: não tinha
11: feito.
13: Conhecimento desse empréstimo, acontece muito.
11: E a neta que fazia isso. Depois que ela descobriu, né, que aí a neta que recebia o pagamento dela, ficava quase todo mês, a neta que recebia. Você sabe que tem isso também, que vai receber o benefício no banco, né?
12: E não tem.
11: E não tem, e chega lá, não dá também o total que tinha que dar para o idoso.
12: É.
11: Ó, descontaram R$100, descontaram 200.
12: Por causa disso. Então, João, isso é uma forma de violência. O que a munícipe está narrando é uma coisa que nós vemos. Né? Aqui, ó, fora os irmãos que brigam para não ajudar e cuidam. E isso é também, infelizmente, é comum. Ah, o pai é teu.
11: Aí, ó,
12: a sua mãe, o seu pai.
11: Para não ajudar, cuidar. Muito triste isso. O pai pode ficar 2 meses na sua casa? Não, na minha casa não. Na minha casa eu não quero, porque a minha mulher não quer, não sei o que lá. Vai procurar o teu irmão e fala assim, onde é que nós vamos deixar o pai? Ele está precisando. Aqui em casa eu não quero.
12: É, tá vendo?
11: E tem isso, não tem?
12: Tem muito. E isso é violência também, viu, João?
13: Lembrando que a família pode ser responsabilizada.
11: Claro que tem que ser,
13: né?
11: Responsabilizada. Tem que ser punida.
12: E aí eu vou falar agora uma coisa boa, né? Porque eu me emocionei da coisa triste, agora eu vou falar uma coisa boa. A coisa boa, João, é que nós, da Secretaria de Assistência Social e a Prefeitura Municipal, estamos trazendo esses idosos para nós. Né? Então nós estamos trabalhando nos CRAS. Nos CRAS, um trabalho conjunto aqui, ó. Os CRAS, junto com a saúde, junto com a educação, nós estamos trazendo esses idosos para nós nas nossas oficinas. Aqui é a equipe do CRAS Vera Cruz, que está fazendo um trabalho fantástico, junto com a OBS, né? Nós estamos trabalhando com a Cássio, o lanchinho deles, ó. Nós estamos trabalhando junto à OBS, a Cássio, ao Grilé. Né? Orientando também o pessoal da Escola Norival Mendes. Esse é um encontro que foi feito com a assistência mais às equipes da saúde lá no Babi, ó, onde nós estamos conversando com os idosos e nós estamos orientando. Agradeço a presença. Nessa foto tem o Ailton, que é o vice-presidente do Conselho Municipal do Idoso.
11: Foi no Babi ou no Pinheirinho?
12: Da pessoa idosa, desculpa.
11: Foi no Babi ou no Pinheirinho?
12: Não, esse é Pinheirinho, desculpa.
11: Pinheirinho.
12: Esse é o Pinheirinho. Que é lá do nosso território.
11: Isso.
12: Então, o Conselho Municipal da Pessoa Idosa, que está presente, eles estão indo conosco em todos os CRAS, todas as UBSs, fazendo palestras para que nós possamos orientar essa toda a equipe do CRAS Vera Cruz, que eu agradeço muito, tenho muito orgulho do trabalho que eles realizam.
11: O presidente,
12: o Valtinho, esse aí de camisa azul.
11: Valtinho está aí.
12: Dando uma excelente palestra. Aí, ó o CRAS cheio. Que é o que a gente gosta. Uhum. E aqui, João, é aqui que nós estamos trabalhando a prevenção. Nós estamos trabalhando com os idosos, ó, nós estamos orientando as famílias para trabalharem e atenderem os seus idosos e cuidarem. E aprendendo o que é violência, aprendendo o que é cuidado, né? E os idosos se conscientizando para não deixar isso acontecer. Porque o idoso, não é porque ele é idoso que ele não tem voz e que ele não tem vez. E ele tem direito, ele tem direito à proteção. Aqui, ó. Esse aqui já é do CRAS Bandeirantes, né? Com a Priscila, nossa coordenadora, a Bruna, nossa orientadora. Esse é um trabalho que está sendo realizado no CRAS Bandeirantes. Né? Também com os idosos. Esse é lá no Centro de Lazer, que tem um trabalho lindo.
11: E você sabe que vocês têm um motivo a mais para motivar? esses idosos, que eles podem defender Monte Alto no Jome.
12: Ah, no nós Jome, vamos falar do Jome que, também.
11: O Jome que será realizado em setembro aqui.
12: Vamos.
11: Eles podem defender a bandeira de Monte Alto nas
12: eles
11: competições.
12: Eles vão defender, João.
11: Vão
12: eles
11: defender, vão, né?
12: Estão super animados.
11: Treinando bastante.
12: Treinando bastante. Aumentamos até as modalidades. Isso. Né? Agora vamos agradecer a nossa Secretaria de Esporte, o Ganzella, o João, que estão trazendo esse importante evento para Monte Alto, né? Que é um protagonismo para o município, é um protagonismo para os nossos idosos. Vamos então ter o Jome. E isso, João, o que é? É o resultado de um trabalho que nós estamos desenvolvendo com os idosos. Uma parceria da Secretaria de Assistência com a Secretaria de Esporte. E a gente vai atuando em várias frentes. Né, para trazer saúde, para trazer orientação, para que nós tenhamos uma terceira idade viva e com saúde, João.
13: Uma melhor qualidade,
12: uma melhor
13: de,
12: qualidade,
13: né?
12: De vida. João, você sabia que nós temos lá no Grelé e lá no Acácio, aqui ó, esse é o Cras Bandeirantes também, com todo isso. O pessoal da nossa equipe. Nós temos prevenção de... O Exídio também é prevenção de tombo? Nós temos educadores físicos que ensinam os idosos a voltarem a andar. Porque quando fica idoso, ele começa a arrastar o pé. E aí, quando ele arrasta o pé, o que pode acontecer? Tombo.
11: Tombo.
12: Tropeça e cai.
11: Tropeça.
12: Então, nós estamos também fazendo um trabalho...
11: Tapetinho dentro de casa.
12: O tapetinho.
13: Os também idosos do NAI.
12: Ó, esses já são os idosos do NAI.
13: Foi feito um serviço lá também, um trabalho.
11: Esse foi no Turcão, não é?
12: Esse é no Turcão.
11: Esse é no Turcão.
13: Pessoal da, pelo prédio, da academia, a gente conhece.
12: Todos os CRAS. O CRAS Bandeirantes, o CRAS Veracruz. Ó, o Bruno. Uhum. Bruno, feliz aniversário, que hoje é seu aniversário.
11: Ah, do Bruno vai ter bolo para os idosos.
12: É.
11: Por que que os idosos querem ficar naquela casa do idoso?
13: Na creche.
11: Na
13: no
11: creche?
12: Creche?
11: Dia.
12: Ah, porque ali é uma festa, né, João?
11: Porque lá é um hotel 5 estrelas para eles. É a amizade que eles aumentam lá. O tratamento que eles têm, os lanches que eles têm, as atividades. Só que aí não são maus tratos. Aí são idosos onde os familiares trabalham.
12: Isso.
11: E para ele não ficar sozinho, ele fica nessa casa.
12: Isso.
11: Não é isso?
12: É isso mesmo. Então nós
11: mas
12: temos.
11: Mas eles gostam
12: creche
11: de ficar lá. Hein?
12: Ah, eles gostam.
11: Eles adoram.
12: Ô, João, mas assim, ó, vamos lá, né? Tem música. Tem atividade
11: tem
12: física.
11: Tudo,
12: nós temos o Humberto.
13: Academia lá também.
12: Agora nós colocamos academia. A academia. Né? Nós temos o Humberto, que é o educador físico responsável por lá, que é uma figura, né? Ele adora o que faz.
11: O velho.
12: O velho, isso.
11: Isso.
12: Então ele tem um trabalho excelente. A Rosângela, coordenadora, também um abraço para toda a equipe do Centro Dia, que tratam dos nossos idosos com muito carinho.
13: Ontem nós tivemos festa junina com sanfoneiro, eles dançaram, foi muito bom, muito emocionante.
11: O que eles querem é isso, atividades.
12: Mas é
11: isso. Eles querem ser úteis, isso mesmo.
12: Não é? Isso é qualidade de vida e a qualidade de vida que o poder público pode e deve proporcionar.
11: Só que a administração nossa tem um carinho todo especial pelos idosos, viu?
12: Tem
11: investe nos idosos. Eu vejo que toda manhã, apesar da temperatura baixa, toda manhã eles estão chegando aqui no Turcão 1, na nossa academia. Eles querem isso, porque o exercício físico dá muito mais disposição.
12: Com certeza.
11: Muito mais. Acaba até diminuindo o uso de medicamentos.
12: Com certeza.
11: Controla diabetes, controla a pressão alta, controla tudo.
12: Com certeza. Por quê? E sai da depressão.
11: Sai da depressão.
12: E convive, né? Tem uma pessoa que começou recentemente na academia, ela coloca sempre nas redes sociais dela assim: o médico me mandou tomar remédio e eu vim pra cá. E ela tira foto na academia. Então, isso é muito gratificante. Você saber que a gente consegue fazer pelo outro, né? Com dinheiro público, sim.
11: O especialista diz, sabe o que é a pior coisa que existe para o idoso?
12: Depressão.
11: A solidão.
12: Solidão, é isso aí.
11: A solidão. Ficar sozinho em casa, não tem com quem conversar. Muitas vezes não sabe nem regular, mexer no televisor. Uhum. A solidão dele ficar no sofá, sentadinho ali. Sem ninguém, sem nada.
13: Aproveitando, João, a gente tem o serviço de convivência e fortalecimento de vínculo nos CRAS, né? para idosos. Então, a gente, né, desde já convida esses idosos, procuram os CRAS, é troca de experiência, eles fazem trabalhos manuais. Então, idoso que está em casa sozinho, pode procurar o CRAS Bandeirantes ou Vera Cruz, que é um trabalho lindo que eles fazem lá.
12: É, e assim, ó, tem bordado, tem crochê, tem costura, todo mundo junto. É uma troca de experiência. Então, você conversa, passa umas horas agradáveis e isso também faz com que melhore a qualidade de vida.
13: E eles vão debaixo de chuva. Debaixo de chuva eles estão indo. É muito, muito legal.
12: É muito lindo. É muito bacana esse trabalho que os CRAS fazem para atendimento. E aí vem aquela frase que eu gosto de falar sempre, né? É, João, CRAS é assistência, não é só cesta básica. É a prevenção, é o trabalho com a pessoa, é o trabalho de dignidade que a gente faz toda a população.
11: Você falou um assunto que eu falei, a cesta básica é uma urgência ou emergência?
12: Exato.
11: É isso. Olha, eu perdi o emprego, estou desempregado e tal. É, mas a gente vai fazer de tudo para ele arrumar o emprego novamente e não precisar da cesta básica o mês que vem.
12: Exatamente.
11: A cesta básica é uma urgência.
12: E esse,
11: também é o
12: nosso propósito, né? Porque nós temos o PAD, nós temos as capacitações, nós já estamos agora programando para o segundo semestre as novas capacitações. Então, é um trabalho conjunto para gerar dignidade para as pessoas.
11: Ana está falando, ó, será que eu posso telefonar para mandar fazer meu kit de roupa? Ou tem que ir lá?
12: Olha, é melhor ir. Por quê? Porque a pessoa vai dizer o que ela quer. Então, ela vai falar assim, olha, tem uma menina de 8 anos, ela é magrinha, ela gosta de rosa, ela gosta de... Então, é melhor. Tá? Se pedir pelo WhatsApp, no 3242-1971, nós anotamos o pedido e passamos para o Fundo Social? Passamos. Mas a gente não vai ter aquele detalhe. Porque tem tanta roupa, João, que a pessoa pode olhar e falar assim, olha, eu tenho uma filha, igual já aconteceu, que gosta de lacinho e não tem condições de comprar. Você tem lacinho? Temos lacinho.
11: Tem lacinho também.
12: Eu preciso de meia, eu preciso de touca. Então, o atendimento presencial, além de ser muito mais acolhedor, muito mais próximo, né? E você consegue dizer melhor o que você quer. Se quiser mandar por zap, não tem problema. A gente passa para o Fundo Social, você vai deixar o seu nome, o seu telefone conosco e nós vamos montar o kit.
11: Qual que é o telefone do zap? Você lembra?
12: 3242-1971.
13: Deixa o nome, o número da roupa,
11: exato,
13: né?
11: 3242-0071. Pronto.
12: É só assim. E outra coisa, nós gostamos de conversar com os outros, sabe, João? A gente gosta. A gente gosta de atender, a gente gosta de conversar. Porque às vezes não é sua roupa que está precisando. Às vezes é uma orientação de benefício, é uma orientação de como entrar no Viva Leite, é uma orientação de como pegar uma cesta básica, os cursos que nós fornecemos. Então, o atendimento próximo de você olhar no olho é muito gostoso. Não só a secretaria, como os CRAS também. Nós gostamos de gente. Acho que é por isso que a gente trabalha com assistência.
13: E a gente consegue identificar, né, a vulnerabilidade da família, né? Então, seria o ideal procurar.
12: É ao presencial, tá? Agora, vamos só para encerrar a questão do idoso. O que nós queremos deixar em alerta para toda a população é que a violência contra o idoso, ela pode e deve ser denunciada, tá? Então, nós temos o Disque 100, anônimo, gratuito, que você pode fazer do seu celular, da sua casa. O Disque 100, você pode ligar e contar. Vizinho, filho, você pode passar. Os CRAS, o CREAS, a ouvidoria da prefeitura também, remetendo para nós, e aí nós, o CREAS, a gente passa para o CREAS e o CREAS vai até lá para averiguar a denúncia.
13: E é um dever, né, da sociedade.
12: Um dever da sociedade. O conselho. Denúncia. Pode falar com o conselho da pessoa idosa. Nós temos conselheiros. O Valtinho trabalha no INSS. O Ailton trabalha no Lar São Vicente de Paulo. Nós temos a Marilúcia, que está no CREAS. Nós temos o William, que é um outro conselheiro muito atuante, um abraço para ele, que trabalha no Grelé. Então, nós temos vários conselheiros que podem recebem as denúncias e levam as denúncias para frente. Vão averiguar. Então, se você vê alguém sendo maltratado, ou na violência, ou psicologicamente, ou financeiramente, denuncia. Para não ser omisso, o idoso precisa de proteção, como as nossas crianças. Então, nós estamos aqui para isso, para proteger os idosos.
11: Parabéns pelo trabalho.
12: Para que nós possamos ter esse cuidado com a nossa melhor idade.
13: Lembrando, Ana, que tem também a violência institucional, né?
12: Sim.
13: Que dentro das instituições, se houver maus tratos, tem que denunciar também.
12: Se vê maus tratos, isso, denuncia para a gente averiguar.
11: Você vê, o idoso, ele deu mamadeira, trocou fraldas e deu até comida na boca.
12: Ficou noite sem dormir.
11: Sem dormir, ficava do lado ali e tal. Hoje, muitos filhos não têm paciência de dar a comida na boca do pai. Porque o pai tem dificuldade, mobilidade, não tá, se vira. E se deixar cair, dá bronca nele ainda.
12: Existem.
11: A gente tem que ter o carinho, gente. O respeito, sabe por quê? Você vai ficar idoso. Se você tem certeza que não vai ficar idoso, é porque você vai morrer jovem. Porque é verdade. Eu sou idoso e quero continuar idoso. Mas assim, claro que sem depender de ninguém, mas se depender, gostaria que fosse tratado com dignidade.
12: Exato. E ainda, João, vamos pensar no seguinte, né? Você dizer palavras bonitas, você orientar é uma coisa. Mas o exemplo. Vamos lá, você aí que é jovem, forte, está maltratando seu pai e tua mãe. O teu filho está vendo? O teu filho está vendo você maltratar o teu pai e tua mãe. E depois, quando você ficar idoso e que o teu filho fizer a mesma coisa com você, como que você vai se sentir?
11: Ele vai falar assim, não, mas eu vi o seu falar com o seu pai, estou fazendo... Tem uma música sertaneja que fala tudo, couro de boi. Fala tudo, couro de boi. Fala tudo certinho, né, para salvar o idoso aí. Por isso que é muito bom mesmo. Tem pessoas, muitos filhos, que ficam 2, 3, 4 meses sem ver a mãe. A mãe está doente, mas não dá tempo de ir lá. Mas ele tem tempo para ir no churrasco, tem tempo para assistir futebol, tem tempo para tudo. Aí a mãe vem a falecer. Ela primeiro fazer escândalo, gritar, ai mãe, que saudade. Que é isso? Dá o carinho enquanto ela possa sentir.
12: Passa enquanto está vivo.
11: Enquanto ela está viva, vai lá dar um beijo na sua mãe. Dá um abraço. Mãe, passei por aqui. Hora do almoço, filho. Eu estou comendo aqui um ovinho. Quer? Não, mãe, só vim para dar um abraço na senhora. Você não quer saber como um pai ou uma mãe fica satisfeito com esse carinho dos filhos.
12: Com certeza.
11: Faça isso. Seja, vai lá visitar. Ah, mas minha mulher não gosta muito da minha mãe. Não tem importância.
12: Vai sozinho.
11: Vai você, é sua mãe.
12: E leva seus filhos.
11: Ó, nora não é parente. Genro não é parente. Quem tem o mesmo sangue é você, que é filha ou filho. Você entendeu? Então, vamos lá. Eu vou lá beijar minha mãe. Ah, vai lá. Eu não gosto daquela velha. Você não precisa gostar da minha mãe. Eu gosto da minha
12: mãe. Exatamente.
13: É a obrigação dos filhos.
11: Vai lá, faça isso, gente. Um carinho não custa nada. Vai isso. E vamos participar dessa... caminhada.
12: E vamos.
13: Convidando os idosos que querem, vamos com a gente.
12: Vamos,
13: né?
12: Lá. Vamos, vai ser muito bacana, vai ter música, vai ter carro de som, vamos ter a palestra, o aulão, uma troca de informações, vamos ter... Ah, desculpa, estava esquecendo. Nós vamos ter também a parceria com uma farmácia do município e também com o Lions Clube.
11: Ah, se é para fazer a permissão?
12: É, olha só, desculpa. Desculpa, Luciano. É, nós vamos ter uma parceria com o Lions para aferir pressão e é o teste de glicemia.
11: Diabetes.
12: Vamos ter também a parceria.
11: Aqui, chegando na praça, vai ter esses testes.
12: Vai ter o teste também para estarmos juntos.
11: Tá certo. Nunca é tarde, tá vendo?
12: É isso.
11: Deixa
12: aí.
11: Deixa eu ver aqui, ó. Boa tarde. Ah, manda um abraço para Ana. Adoro ela. Participo do NAI.
12: Ah, que
11: Dona
12: legal.
11: Maria Marques.
12: Que bom, que bom. Um abraço, Dona Maria.
11: Senhora também.
12: Ficamos muito felizes.
11: E hoje tem festa da família, viu? Ah, lá da Escola Lourdes Siqueira, hoje, a partir das 19 horas, no pavilhão de festa, lá de Nossa Senhora Aparecida. Vamos lá, aproveita, porque é difícil ter festa em Monte Alto.
12: Ah, é verdade.
11: Então vamos lá. É isso, um abraço para você. Bom
13: Obrigada,
11: trabalho.
13: João.
11: Ana, continue fazendo esse trabalho com esse carinho que você tem. Parabéns.
12: Que todas nós temos. Muito obrigada.
11: Nós voltamos já já.
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8: Vamos falar das loterias. A Loto Fácil, pelo resultado do concurso 3.713 e os números que foram aí sorteados. Anotem, são 15 números. Vamos lá. Número 2, número 4, na sequência o 5, o 6, né? Ou se você preferir, meia dúzia, número 7, número 8 e o número 9, número 11, número 12, o 13, na sequência o 14 e o 15, número 19, número 20 e número 22. Ninguém conseguiu acertar esses 15 números mais um dia, né? A Loto Fácil, que é mais simples de acertar os números, de ontem para hoje, praticamente aí acumulou e foi para 11 milhões de reais o valor do prêmio. Acertaram 14, 13, 12, 11 números, mais os 15 números vai ficar para a data de hoje, que tem sorteio da Loto Fácil e vai ter aí mais um concurso, portanto, vamos fazer as respectivas apostas. Vamos falar um pouquinho agora da Quina de São João, que não está acontecendo aí os sorteios, porque o grande sorteio vai acontecer no próximo dia 28 de junho, com a premiação estimada em 250 milhões de reais. Portanto, vamos continuar normalmente as apostas e no dia 28 de julho você pode ser aí um milionário. Lembrando que se não houver ganhador na primeira faixa, que são cinco números, que é uma quina, né? Quina são cinco números, o valor é dividido entre quem acertar quatro números. Portanto, se fizer aí a respectiva aposta, com certeza, se não acertar com 5, vai acertar com 4 números e o prêmio vai ser aí rateado, vai ser dividido em quantas pessoas que acertarem. E para a gente finalizar, vamos falar hoje da dupla cena. A dupla cena, pelo sorteio do concurso 2.971 e os números que foram sorteados. No primeiro sorteio, o número 8, o número 12, o número 14, 18, 30 e o número 40. E no segundo sorteio, número 12, número 18, número 22, 26, 33 e o número 46. Lembrando que hoje tem sorteio também da Mega Sena. Façam suas apostas e boa sorte.
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8: Agora são 12 horas mais 15 minutos e uma mulher de 30 anos, ela conseguiu escapar após ficar 2 dias em cárcere privado. E ela buscou socorro, inclusive isso que aconteceu na cidade de São Carlos. A vítima relatou que era mantida presa e sofria agressões físicas constantes por parte do seu companheiro. Segundo o boletim de ocorrência, a mulher não podia sair de casa sem autorização ou acompanhamento do suspeito. Já imaginou uma coisa dessa? Meu Deus, caso de polícia mesmo. A polícia militar registrou o caso e enviou equipes até a residência do casal, mas o suspeito não foi localizado e acabou sendo, está foragido. A oportunidade de escapar surgiu quando a mulher foi autorizada a levar um filho que é autista.

0: Eu sei fazer aqui, tudo à mão.
1: Eu vou mostrar pra câmera aqui. Pera aí, vou mostrar um de cada vez. Pra quem está nos acompanhando somente pelo rádio, eu vou mostrar aqui alguns desenhos que o Brickson fez de um formato que ele faz à mão, depois ele digitaliza e faz umas revistas, que é uma ideia, sim, que ele tá tendo aí. Eu vou mostrar a revista logo após. Tá vendo? Ele trouxe vários aqui. É um trabalho que ele vem realizando aí. Deixa eu ver, me dar mais dois aqui. Vamos ver se eu consigo. Aí, para quem está nos acompanhando pelas redes sociais, pelo Facebook, está vendo aqui alguns dos trabalhos que o Brickson fez neste formato, né? Aí depois você, como é que faz? Você formata eles, digitaliza, como é que é feito esse processo?
2: Eu faço um processo ali e coloco lá uns patrocinadores para ter uma remuneração, para ter um ganho, né? E ele vai ficar no final de tudo nesse formato aqui, ó.
1: Olha aqui, ó. Aí ele se torna de fato uma revista, é um caça-palavras, Brickson.
2: Sim.
1: É isso. Aí ele tem aqui várias páginas, vários caças-palavras. Tem aqui alguns cartoons, alguns desenhos que ele faz. Esses desenhos aqui são feitos por você?
2: Sim, sim. Então todos aqui os desenhos que retratam aí as mazelas da sociedade dentro da temática desenvolvida aí.
1: As pessoas conseguem comprar essas revistas? Conseguem encontrar elas em algum lugar?
2: Consegue. Aí eu fiz um trabalho mais regional, o meu trabalho ali, né? Aí eu comecei a soltar, eu tava em Araraquara fazendo engenharia e tal, eu comecei a trabalhar lá com a área de letreiros, a área de propaganda. A hora que eu vi, eu tava no ramo de Araraquara fazendo tudo que eu gostava, que eu queria, numa cidade grande, né? Por assim dizer, um ramo legal. Aí a hora que eu vi, eu tava lá já com as minhas revistinhas, com os meus cartoons, apoio. Aí eu colocava uma loja ali, né? E me apoiava naquela página, na outra página, outra loja, e assim por dizer. A hora que eu vi, eu tava com a revista pronta, apoiada por todas as páginas ali, e eu soltava nas barbearias, em vários locais, em vários lugares que eu vi que as pessoas poderiam ler o meu trabalho ali e gostar.
1: É, e são locais onde as pessoas às vezes chegam, tem que ficar esperando, ou esperar o próximo corte, elas vão lá, vão ter uma revista para passar o tempo,
2: sim,
1: até que
2: sim,
1: comece a ter o cabelo.
2: Verdade.
1: Você fez a publicidade e propaganda, depois você se especializou, fez alguma outra faculdade, o que que você fez depois?
2: Aí eu gostava ao mesmo tempo também de praticar a arte marcial, né? Eu comecei num projetinho de karatê de prefeitura, né? Aí eu comecei, gostei, vi que eu tava dando bem e gostava. E eu comecei, na época, a me desenvolver a fundo no karatê e no kung fu ao mesmo tempo, né? E eu fiz, por necessidade ali do esporte, por assim dizer, eu fiz educação física, né?
1: Olha só.
2: Eu fiz educação física.
1: Publicidade, propaganda, começou na engenharia, foi para publicidade e propaganda, depois para educação física.
2: Isso.
1: E como que era essa questão aí? Você começou a praticar artes marciais por um projeto social?
2: Isso, num projeto social de prefeitura, que eu vi que era um local que eu não precisaria pagar ali a mensalidade. E peguei firme ali naquele projeto e fui me desenvolvendo ali, até que eu consegui, né, um trabalho aqui e ali, e conseguia já pagar, né, para aprender melhor. E aí eu fui fazendo kung fu, fui me graduando, fui me desenvolvendo ali no estilo Wushu na época, né? E também fiz Li Chiu Pa, fiz Wushu, fiz vários estilos aí para pegar conhecimento daqui e dali, e campeonato e competições. E a hora que eu vi, eu já estava englobado no ramo, já estava firme na área, já estava faixa preta de karatê, faixa preta de kung fu, e já estava desenvolvendo.
1: Isso é bacana. Esses projetos, um adendo aqui, esses projetos sociais onde dá oportunidade para as crianças e para os jovens desenvolverem alguma aptidão física, uma arte marcial, são projetos sociais que fazem uma diferença gigantesca na vida dessas crianças, desses adolescentes. Eu falei pro Brickson aqui em off, antes do programa entrar no ar, que eu também treinei Kung Fu, fiz Kung Fu com o Brian, que hoje é juiz. O Brian Barreto é um excelente profissional, uma pessoa incrível. Fiz com ele, só que na minha época, eu tinha 13 para 14 anos, eu ainda não trabalhava, não tinha como trabalhar. Comecei a trabalhar com os 14, mas já tinha parado com Kung Fu. E naquela época eu precisaria comprar alguma. Eu não lembro se eu tinha que comprar faixa ou se eu tinha que comprar roupa para ser graduado. E eu simplesmente não tinha condições. mais. E eu parei o projeto do Kung Fu justamente

0: por isso, mas é algo que eu carrego comigo até hoje, os ensinamentos, as coisas que eu aprendi lá, a disciplina, o respeito que você adquire muito dentro do tatame. Então, quando esses projetos sociais dão um suporte, dão um apoio para essas crianças que estão entrando, eles simplesmente modificam o caráter da pessoa, ela dá um suporte, dá um apoio que às vezes na rua ela jamais conseguiria, né?
1: Olha, com certeza, de repente, independente da educação que a criança ela tem ali em casa, com seus familiares e tal, ela passa a ter oportunidades muito mais abrangentes, né? Pelo projeto de arte marcial ali, que ela passa a ganhar foco, passa a ganhar disciplina, passa a ganhar determinação. Ela vê que, de repente, ali ela perdeu ali, mas ela continua, insiste, que ela passa a ganhar futuramente, e independente dela ganhar ou perder, o questionário principal ali, passado na arte marcial, é o persistir. Então ela ganha um foco legal ali, uma disciplina, que ela passa a ter mais abrangência, a fazer o que ela gosta, fazer o que ela tem necessidade, a ter educação, a respeitar mais as pessoas, né? Então é muito diferente da questão de, vou aprender a lutar, vou bater em todo mundo. É muito diferente disso, né? É bem contrário a isso. É aprender a lutar para uma defesa pessoal, se caso eu precisar, e não preciso bater em ninguém, e sabendo eu que o cara, a questão ali coloca você numa situação que você não precisa bater em ninguém, mas que você pode sair fora, que você pode falar, não, tudo bem, eu me recoloco, me desculpa, eu saio fora.
0: É aquela questão, né? Melhor você saber e nunca precisar do que de um dia você precisar e não saber, né? Você passa conhecimento, você está dando aula agora, você está com 8 alunos, é isso?
1: Sim, sim.
0: Então, assim, são pessoas que às vezes, em um momento, em alguma situação, a arte marcial ela não está lá para você usar como uma arma, você está lá para utilizar como uma defesa se um dia você precisar, né? Eu acho que é isso que você passa para os seus alunos, né?
1: É bem isso mesmo, né? É bem por aí. Então você prepara a mente, o caráter, a pessoa, o físico até, e desenvolve, né, ali a questão de que se ele precisar, ele pode atuar, ele pode agir, ele pode também escolher sair fora. Então o melhor seria sair, né?
0: Isso aí faz muito tempo, né? O pouco que eu aprendi, eu me lembro que era passado pra gente que o Kung Fu foi a primeira arte marcial do mundo. Foi desenvolvida na China, há milhares de anos atrás e tudo mais. E que o Karatê veio pós o Kung Fu, com algo que eles aprenderam durante a guerra e viram, pô, os chineses estão utilizando o próprio corpo como arma, como que isso funciona? Qual a diferença do Karatê para o Kung Fu? Kung Fu a gente vê que muitos estilos utilizam, por exemplo, a questão dos animais, estilo serpente, tigre e tudo mais. O Karatê já é um pouco diferente disso? Eu nunca treinei Karatê, então por isso fica aqui o meu questionamento.
1: Olha, é bem legal essa questão aí, porque os japoneses pegaram ali, como você bem citou, na época da pós-guerra, né? Colocou através de uma técnica de Kung Fu, desenvolveram outra técnica e patentearam como Karatê, uma técnica específica, assim como a capoeira brasileira, né? Que veio trazida pelos africanos, pelos escravos ali e tal. E praticamente cada país, cada terra, cada cultura desenvolveu a sua arte marcial, né? Assim como a Tailândia desenvolveu o Muay Thai, uma técnica ali que eles usavam para se defender de animais, né? Na verdade, para se defender de animais selvagens, assim, né? É um estilo de kickboxer mais contemporâneo, né?
0: O kickboxer ele já é mais americano?
1: É, ele é bem americanizado. Vamos colocar assim, ali na década de 70, ele veio pós o karatê, né? E uma mistura de karatê com boxe, né? Então pegaram o boxe inglês, de luvas de boxe, de tradição. Ali a gente pega o Mike Tyson e tal, então bem tradicional ali o boxe. E mistura-se as artes de boxe com karatê, né? Que é bem legal para chutes, né? E para defesa pessoal ali, né? Então misturaram, americanizaram ali e fizeram uma arte marcial mais moderna ali, né? Que apaixonou muitas pessoas na época ali, né? Através dos filmes, né?
0: Os filmes, né? Os filmes dos anos 80 e 90 que pegavam, isso, por exemplo, o Van Damme, né? O Van Damme, isso, é um exemplo do karatê mundial e tudo mais. Perfeito. Muitas pessoas gostavam de assistir. Eu assistia quando era criança. É, o Dragão, como é que era o nome daquele filme? Que era
1: um Dragão Branco, Grande Dragão Branco.
0: É, o Grande Dragão Branco. Tinha vários... É. O pessoal, eu ainda te perguntei, você quer que eu te chame o Brickson e tudo mais? Porque muita gente chama de Brickson Lee, né?
1: Sim,
0: você,
1: sim,
0: se filiou à academia que a família do Bruce Lee dava aula também.
1: Exatamente. Então, o que que acontece? A gente, por exemplo, você tem que estar filiado, patenteado a uma liga ou a uma associação ou simplesmente a uma confederação, o que é exigido hoje, né, pelas leis brasileiras, tal. Então, eu me filiei na época de Kung Fu ali, né, na época do Wushu. Aí eu treinei também em Lichopá. Filiei ao pessoal da Lichopá, filiei também na época ali ao mestre de Catanduva ali, né, na época, e do Shaolin. E fui me filiando a algumas questões ali de que eu queria aprender diferentes estilos, né? E aprendi diferentes estilos. Aí a minha paixão ali pelos filmes do Bruce Lee, aquela coisa e tal, eu falei, não, vou chegar lá, vou conseguir chegar lá. Vou pegar o Jeet Kune Do e tal, que é uma arte desenvolvida pelo Bruce Lee ali. Aí fui estudando o Jeet Kune Do, na verdade, né, através de livros, né, através de vídeos, e me filiei ao pessoal da família Lee. Então, fiquei um ano só filiado ao pessoal da família Lee, dos estilos do Bruce Lee ali. Aí eu coloquei lá nas minhas redes sociais, é Brickson Lee, e coloquei ali e tal. Só que estava muito caro para pagar a filiação de várias associações e coisa e tal. Eu fui migrando, fui pegando um pouquinho daqui e dali.
0: Fazendo uma filtragem para ver qual, né, que era a prioridade. Né?
1: Fiz uma filtragem legal, vi que eu consegui aprender um pouco daqui e dali. Aí eu fiquei só filiado à Federação Paulista mesmo e já era.
0: Quanto tempo mais ou menos uma pessoa demora para pegar a faixa preta nessas artes marciais? Tanto Kung Fu, Karatê, são muitos anos, né? A pessoa não consegue rápido.
1: É, vai muito do desempenho da pessoa em si, né? Do que é passado ali nas questões das matérias ali, né? Mas vamos colocar em média, pela lei brasileira mesmo assim, é uma média de uns 5 anos, né?
0: 5 anos.
1: Uma média, uma base de uns 5 anos ali para pegar.
0: Bacana demais. Agora são 13 horas e 29 minutos. Eu quero agradecer as pessoas que estão comentando e participando aqui da nossa transmissão. João Gobi, Josefina dando boa tarde aqui para nós, mandando um abraço. Muito obrigado pela participação de vocês. Mandar um abraço, obviamente, para todos que nos ouvem aqui através dos rádios e as nossas vozes aqui nos microfones da Rádio Cultura. A gente vai para um rápido intervalinho e voltamos já com o segundo bloco do Fala Monte Alto.
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0: Estamos de volta com o segundo bloco do Fala Monte Alto aqui na Rádio Cultura, recebendo ele o Brickson Barão, conhecido também como Brickson Lee, Brickson Arts. É um cara que é bem conhecido aqui na nossa cidade, tem um trabalho excelente, faz vários trabalhos aqui. A gente vê a assinatura dele em várias fachadas aqui na nossa cidade. Também é um cartunista, um desenhista de primeira aqui, um artista que nós temos aqui na nossa cidade. E a gente falou um pouquinho das suas graduações. Você fez também pós em jornalismo pela paixão ao cartoon. Como que foi isso?
1: É isso. Então, como eu já trabalhava na área da comunicação em si ali, e pelo cartoon, desde criança, fazendo charge para jornais, coisa e tal, eu gostava muito de criticar ou de expor as mazelas sociais ali. E falei, não, eu acho que eu vou migrar para o jornalismo. Isso eu já tinha feito, né? Faculdade de publicidade, propaganda e tal. E eu fiz uma pós lá dentro do jornalismo. E eu vi que era bem ligado à pesquisa, ao estudo, à busca do que eu estava querendo. Aí eu fiz jornalismo, aí eu fiz, coloquei a MTB de jornalista, peguei ali e coloquei uma revista minha própria ali. Eu não cheguei nem a soltar em circulação essa revista, que eu montei toda a questão dela, né? Aí eu montei uma revista minha própria ali e tudo, mas deixei assim em off, deixei online em off ali. E eu fui expondo alguma coisa por um bracinho e outro nas minhas redes sociais.
0: Bacana demais. O Brickson também é um excelente comunicador, a gente está vendo aqui. Ele tem algumas imagens que você mandou para a gente, de alguns trabalhos que você realizou, algumas das suas charges, dos seus cartoons. A gente vai colocar aqui algumas imagens e você vai comentando para a gente. Olha aí.
1: Toda e qualquer ideia que surge na mente, aí você passa para o desenho, né?
0: Olha
1: aí. Ai, que legal. Uma coisa, uma mazela social, algo que está acontecendo na política de hora. E igual agora que está se falando muito em Neymar, se vai ou não vai jogar e tal. E aí eu estou criticando e estou buscando ali, fazendo um desenho em cima. Já estou soltando nos jornais aí. Daqui a pouquinho está nas mídias aí.
0: Você, além da criação dos desenhos, obviamente, você faz a criação dos textos.
1: Sim, sim. Faço toda a criação do roteiro, né? Dos textos ali, das histórias ali. E criticando ali, mas de uma forma que eu não venha ofender ninguém. Não venha xingar ninguém também, né? Nossa. Não venha... Tô querendo expor a Copa, tô querendo expor as mazelas sociais, mas sem crítica ofensiva, né?
0: Olha só. Você está transmitindo, está enviando para alguma outra revista hoje? Tem algum jornal que republica suas charges? Como é que funciona isso?
1: Olha, eu agradeço muito as minhas parcerias ali, os meus parceiros, né? O Elton, do jornal Tempo ali, né? Que eu mando sempre para ele algumas charges ali. E ele republica algumas coisas ali que ele visa legal. Eu agradeço também o Nassim Ben ali, né? Que ele coloca no Face dele ali, republica nos jornais deles ali, um parceirão ali, um parceiraço.
0: José Augusto Nascimento, é um...
1: Sim.
0: Mandar um abraço para ele aqui, provavelmente ele vai estar nos ouvindo aí. Mandar um abraço pro Zé. O Zé é um parceiro nosso aqui também. É um cara que também gosta de reconhecer as pessoas aqui da nossa cidade. Ele tá sempre aí pegando um vídeo,
1: olha,
0: contando
1: maravilha.
0: Uma história, mostrando as pessoas aqui da nossa cidade. E tá aí algumas charges feitas pelo Brickson. Aí alguns desenhos. Bacana demais.
1: Aí eu quero agradecer o Reizinho também, né?
0: Olha que aí, ó. Os cartazes.
1: Os cartazes das lojas,
0: assim,
1: né?
0: Assim que você começou.
1: Sim.
0: Pegando seus primeiros clientes aí, ó. Golaço de ofertas, descontos imperdíveis para você sair de campo comemorando. E tá aí. Além do cartaz, esse desenho foi você quem fez também.
1: Sim, eu fiz o desenho, eu criei um roteiro em cima da temática que a loja desenvolveu ali, né? Aí eu crio algum roteirinho ali que é abrangente, que é legal. Ou de repente simplesmente confira, compre aqui, não perca. Algo mais objetivo, né? E bem
0: pra,
1: legal.
0: Pra você que é desse ramo há muito tempo, tem acompanhado a evolução do comércio, de como as coisas estão diferentes em relação ao comércio, a gente já não vê mais essas faixas penduradas. É raro a gente ver alguma faixa pela cidade hoje. A gente vê muito trabalho com influencers, pessoas gravando, pessoas fazendo vídeo. Pra você, como que foi essa mudança? Você acha que o mercado ele tá aceitando mais esse tipo de trabalho? Como é que está sendo isso para você?
1: Eu vejo
0: acompanhando
1: que
0: está
1: evoluindo, né, para um outro braço, né, diferente, né? Antigamente você via aquelas plaquinhas que girava assim, né, giratória ali, coco gelado, aquela coisa geladíssimo, tal, e girava um monte aquelas plaquinhas lá que
0: chamava
1: muita atenção.
0: Tinha muita gente que ficava fantasiado nas portas das lojas também, né? Era uma tentativa de chamar o cliente para dentro da loja, né?
1: Era bem legal esse merchandising aí daquelas pessoas que se fantasiavam ali ou buscavam fazer alguma brincadeira. E hoje você não vê mais. Você só vê ali na... Hoje em dia é Facebook e Instagram, né? Facebook, Instagram, TikTok. Então você colocou essas mídias aí... nem site você vê mais.
0: Site é bem difícil.
1: Eu tenho site de arte marcial, meu, Brickson Barão ali. Eu tenho site de cartoon e tal. Eu tenho site, mas praticamente ficou para segundo plano, né?
0: As pessoas. O Facebook em si tá pegando um público, não diria um público mais velho, mas é um público que tá usando as redes sociais há quase 20 anos.
1: Sim,
0: agora
1: sim,
0: Instagram e TikTok pega das novas gerações até as mais velhas. Então é um público muito dinâmico, né? Um público muito rápido. Você vê que o consumo dos vídeos é 30 segundos. Você tem que dar um jeito de produzir um conteúdo que caiba nesse tempo, porque senão a pessoa simplesmente vai pular o seu vídeo, né?
1: Eu tenho uns alunos ali, umas crianças que eu ensino a desenhar e tal, e que tá naquela mídia de TikTok com a supervisão dos pais em si e tal, mas estão gravando vídeo aqui e ali, fazendo brincadeira ali, e já estão nesse... Alunos de 9 anos, de 8 anos, mas que já tá nessa mídia aí, já rolou para isso, né? Já tá na supervisão do pai.
0: A inserção nas redes sociais tá acontecendo cada vez mais precoce, vamos dizer assim. A gente vê as crianças, o primeiro ato que o pai faz, que as mães fazem, é entregar um celular na mão para a criança acalmar e ela se acostumar com aquelas redes sociais, né? Agora, o site, né, as pessoas têm que entrar no Google, digitar o nome do site. Então, assim, ficou em segundo plano, ficou para trás, né? Infelizmente.
1: Evoluiu, né? Saiu. A minha filha mesmo, né, já é uma adolescente, tem 12 anos, mas ela fala pra mim, quando ela vai em casa, ela fala assim: ô pai, me dá teu celular aí. Eu falei, pra quê? Você não tem o teu? Aí ela fala, não, mas o teu tem TikTok. Então eu acabo querendo o meu celular pra usar o TikTok, né?
0: Bacana demais.
1: Pra ver.
0: Você tem algum projeto, Brickson, aí pros próximos anos aí? Tem alguma coisa que tá na sua mente que você queria colocar em execução? Você... formado nessa área, atua há muitos anos aí com publicidade e propaganda. Tem alguma coisa que te chama a atenção? Alguma coisa que você gostaria de estar fazendo aí?
1: Olha, a gente está num desenvolvimento aí. Eu tô querendo trazer para Monte Alto, trazer para através de Monte Alto para toda a região aí, um salão do humor para a cidade aqui, né? Todos pode conhecer os vários salões do humor que tem no Brasil aí, Salão Humor do Maranhão, Salão Humor de Uberlândia, Salão Humor de Piracicaba é o mais famoso.
0: Como são esses salões? É, as pessoas vão lá, como é que é? Como que funciona? Explica pra gente.
1: Muitas pessoas, muitos artistas tanto vão lá, tanto tem cursos lá, oficinas de culturais e tal, né, relacionados à cultura, como outras pessoas de qualquer parte do mundo mandam seus trabalhos para lá, só postam ou repostam, né, os seus trabalhos ali. Então, através de patrocinadores, tem premiações, tem incentivos culturais ali, né? Então, de repente, você junta aqui uma galera, vamos colocar assim, as crianças para aprender a desenhar, para sair um pouquinho das telas e para desenvolver a sua aptidão de desenho, de pintura. E de repente a criança, a hora que vê, ela já está pintando, sabendo desenhar, fazer um desenho, uma pintura. De repente, como eu fui assim, os adolescentes de repente aprendem a pintar uma parede, aprendem a fazer um trabalho mais dinâmico, uma reforma, pequenas construções e tal. E de repente você já tem uma galera também que está... uma oficina cultural de idosos, vamos colocar assim, de corte e costura e tal. Então tem vários segmentos ali que a gente pode aproveitar isso, né? Que a gente pode desenvolver.
0: Você, além dos cartões, você pinta quadros também, algo nesse sentido? Você é um...
1: Sim, sim. Tanto eu como meu irmão também, a gente faz pintura de quadros, né? Eu gosto muito da Land Art, eu gosto muito da Arte Nouveau. Eu gosto muito do abstrato, né? Eu gosto muito do abstrato. Já o meu irmão, ele gosta mais do que é desenvolvido as paisagens ali, né?
0: Mais um paisagista, né?
1: É um paisagista, ele gosta muito dessa questão de sítios e cavalos. Ele retrata muito isso nas pinturas dele, né? É bem legal essa parte aí.
0: Como que as pessoas conseguem ver esses quadros? Vocês têm algum lugar que eles ficam expostos? Ou você às vezes faz... Não, se uma pessoa me pediu, eu pinto, vendo o quadro. Como é que a pessoa consegue ver isso?
1: De tudo um pouco. A gente tanto faz sob encomenda. A gente tem várias encomendas que eu tô com... Devo estar com uns 8 ou 10 quadros em casa ainda para terminar, para devolver para os clientes já, né? Que eu não... Ainda tô trabalhando nisso. E a gente expõe nos nossos sites e nas nossas redes, Facebook, Instagram ali, né? Então tá tudo lá. Quem quiser acessar ali, ó, Brickson Lee ou Long Barão no Facebook, e o hashtag Brickson, né? Tá em todas as redes sociais, vocês podem estar conferindo ali.
0: É Brickson com K, né? É isso,
1: isso. Brickson com K. Brickson com K de quilômetro ali, com M no final. Aí você colocou o hashtag Brickson, vai aparecer tanto Facebook, Instagram ali, vai migrar para tudo.
0: Então você consegue fazer charges, cartoons, quadro, fachadas, cartazes, pintura de par. O homem faz tudo, rapaz.
1: É quase um bombrilzão aí, né? Artístico, né?
0: É bom demais. Isso aí a gente tem que... Eu gostei que o Brickson veio, que é um cara que merece um reconhecimento, uma pessoa que vem trabalhando bastante na nossa cidade. E são talentos que merecem reconhecimento, né? As pessoas merecem conhecer o que você vem fazendo. O seu projeto da revista é um projeto bem bacana, suas charges, enfim, os quadros aí também. Eu tenho um tio meu que pinta também. Eu sempre tive o desejo de pintar, mas não nasci com esse dom. Então eu deixo para quem tem. Então parabéns aí por tudo que você vem fazendo. Se as pessoas quiserem contratar você pelo telefone, qual é o seu telefone?
1: Aí, pessoal, quem quiser, ó, é o 16, né? 99226-5767. Pode então é falar isso. Direto comigo.
0: Você liga, fala com o Brix. Você quer uma fachada, você quer encomendar um quadro, fazer Sim. uma charge, algo nesse sentido. Qualquer coisa que precisa ser desenhada, o Brixon vai conseguir desenhar, né, Brixon?
1: Tranquilo.
0: Olha, agora são 13 horas e 45 minutos. Nós vamos para mais um rápido intervalinho e voltamos já para o último bloco do Fala Monte Alto.
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0: Estamos de volta no último bloco do Fala Monte Alto. Quero ler aqui um comentário, uma mensagem, na verdade, do pastor Wellington Ruiz, mandou aqui no nosso WhatsApp. O pastor Wellington, um grande amigo, uma grande pessoa também, já esteve aqui no Fala Monte Alto duas vezes, compartilhou um pouco da sua história conosco. Ele fala assim, ó: fala, meu querido irmão, um grande abraço para o meu amigo Brickson, vulgo PP. Ele vai explicar pra gente o porquê. Estudamos teologia juntos, ele é um grande marco de superação depois do seu acidente. Só Jesus para conduzi-lo. Primeiro explica pra gente porquê desse apelido e depois fala um pouquinho pra gente desse momento da sua vida e desse acidente.
1: Aí foi bem legal, eu mando até um abraço para o pastor Tristão, um grande incentivador aí da Faculdade de Teologia aqui em Monte Alto, que montou essa Faculdade de Teologia em Monte Alto, né? E eu fui conhecer lá, e eu já era formado em teologia já. Não era reconhecido pelo MEC e tal, mas já tinha formação. E falei, não, legal, é legal fazer um curso reconhecido pelo MEC aqui, vou fazer com vocês. Comecei a fazer ali com eles ali, e eu já tinha formação em educação física e tinha formação também em publicidade e propaganda. Por eu ter a formação em publicidade e propaganda e fazer vários comentários ali na teologia com eles e tá desenvolvendo ali um conhecimento com eles ali, colocaram o PP pelo publicidade e propaganda, né?
0: Olha então, só, ganhou um apelido e novos amigos, né?
1: Foi um apelido do novo grupo ali, foi bem legal. E na minha questão ali de quando trabalhava na construção, nos letreiros, eu tive um acidente, e esse acidente é que eu caí de uma altura muito grande na época, e foi em 2003 ali, mais ou menos, e que eu tive um coágulo na cabeça, onde eu rachei uma parte da cabeça ali, fiquei em coma e tal, e saí de um acidente ali, que pela medicina qualquer um que estava num acidente daquele ali, naquela questão, cair e bater a cabeça naquele, daquele jeito, era para morte, não era para viver. E a igreja inteira, minha igreja em oração por mim, né, buscando ali em oração por mim ali, Deus me deu uma nova chance, né? Deus me deu uma nova chance e eu saí dali ileso, sem sequela, sem nada, e foi um grande motivo de superação ali, né? Aí em 2004 já eu já estava bem. Naquele próximo ano ali eu já estava legal, já estava trabalhando de novo, já estava trepando em altura, não estava nem aí.
0: Bom que não foi com nenhum trauma, né?
1: Não, não
0: se
1: ficou.
0: Pegasse medo de altura, não ia ter como mais fazer os letreiros.
1: Não tinha.
0: Né?
1: Aí, não. Parece que aí eu subia mais. Parece que eu trepava mais. Mais alto ainda.
0: Brickson, mais uma vez eu quero te agradecer a sua presença aqui hoje. A gente tá com o seu cartão aí, ó. O pessoal vai colocar pra gente mostrar aí os seus telefones para contato. Vamos dar uma olhadinha lá, ó. Tá aí, ó. Fazendo sua marca aparecer. Letreiros, layouts, fachadas, logomarcas, desenhos, cartazes, painéis, muros, outdoor, vitrines, papel de parede pintado à mão. O telefone do Brickson é o 16-992-26-5767. Tem um e-mail dele ali também, ó. Brickson com M no final e com K no meio, @hotmail.com. Então tá aí o contato do Brickson para você que queira fazer alguma arte, alguma pintura, algo nesse sentido. É o melhor profissional que nós temos aqui na nossa cidade, né, Brickson?
1: Ah, eu sou suspeito em falar, né? Mas eu faço o meu melhor. Isso eu posso garantir.
0: Brickson, os microfones da Rádio Cultura estão abertos. Pode mandar recado, abraço, fique à vontade.
1: Aí eu quero mandar abraço para os meus parceiros comunicadores aí, né? Para o Walter ali de Itaiaçu, Taiúba, Taquaral e Bebedouro ali dos jornais dali, que eu faço as charges deles ali também, né? O pessoal de Araraquara, o pessoal do Defensor de Taquaritinga ali, que eu faço grandes desenhos ali que eu mando ali, vou postando, repostando e vou enviando para vários parceiros ali. Então tô mandando um abraço ali pro Rogério de Jaboticabal ali, que eu desenho no jornal dele ali, né? Ele posta o meu trabalho todo dia, diariamente ali também, né? Então, se eu for agradecer todos aqui, que eu falta espaço pra gente agradecer, né? Que nem você falou, a gente tem uma hora ali pra, no formato de podcast ali, pra gente falar e tal. A hora que você vê, já foi. Acabou. Passou.
0: Passa muito rápido.
1: Passa rápido demais.
0: Mas é isso. Você também dá aulas de defesa pessoais. Se as pessoas quiserem ter aula com você, elas conseguem. Pode agendar um horário. Como
1: Perfeito.
0: Que funciona isso?
1: Quem quiser pode pegar ali no meu celular, combinar comigo, 992265767. Eu estou com uma equipe de defesa pessoal, estou com 8 alunos ali em horários agendados, em casa mesmo, no centro da cidade, aqui na Antônio Prado 581, na minha própria casa ali, né? Então é aquela rua ao lado do Carpão, do Campão, né?
0: Do Campão.
1: Descendo ali o Itaú ali, então é bem no centrão da cidade. Você pode agendar comigo seu horário e aprender ali o Krav Maga, o Kung Fu, a defesa pessoal ali, pra, como disse meu querido amigo aqui, é melhor você saber e não precisar, do que uma hora você precisar e não saber nada, né?
0: É isso aí. Brickson, muito obrigado pela sua participação aqui hoje. Foi um bate-papo bem bacana, sucesso sempre, e que você consiga aí cada vez mais expandir a sua arte aí, os seus conhecimentos aí para toda a população. Agradecer a técnica, o Caê, o Geminha, sem esses caras aí esse programa não acontece. A todos que participaram, mandaram mensagem, um abraço ao pastor Wellington, a todos que nos ouviram, nossos ouvintes e patrocinadores também, um forte abraço e até mais.
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2: Estão chegando uma excelente tarde para você de quinta-feira, dia 18 de junho de 2026. E vamos juntinhos a partir de agora até as 4 horas com muita música legal, bacana. E a sua participação através do nosso WhatsApp 3242-1258. E abrindo a nossa primeira tem You Make Me Feel, agora duas em ponto.

0: voz lindíssima de Jennifer Lopez com What Funny. Ele também estranho, nenhum de nós. E abrimos o bloco aí com You Make Me Feel pra você, com Jimmy Somerville pra você aqui na sua tarde Nova Cultura, nessa super quinta-feira sensacional, dia 18 de junho de 2026. Vamos juntinhos até as 4. Você pode mandar seu WhatsApp pra cá, 3242-1258, e pedir a sua music, my friend.
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8: E aí, tá em casa? No trabalho? A gente segue com mais dicas pra vocês. Se liga.
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8: Enxaguantes bucais. Os enxaguantes bucais para boqueira, com clorexidina na composição, têm uma ação antisséptica e por isso são excelente opção para evitar o surgimento de infecções nas feridas dos cantos da boca. Além disso, outro enxaguante bucal para boqueira é o Bio Extra, pois ajuda a melhorar a inflamação e a manter a ferida limpa e hidratada, aliviando o desconforto da boqueira. Os enxaguantes bucais devem ser indicados pelo médico ou dentista e não devem ser ingeridos, devendo-se cuspir a solução do enxaguante após o uso.
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8: Daqui a pouquinho mais dicas. Não sai daí que eu volto já já.
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0: E já estamos de volta agora, 2h16, meu amigo. Tem a participação do nosso amigo Marquinhos no 3242-1258. Fala, Marquinhos.
12: Boa tarde, Geminha.
0: Boa tarde, meu amigo. Beleza.
12: Geminha, manda um som do Gênesis pra nós hoje. Oferecer aqui pra galera do serviço, pra todo mundo aí do grupo e pra todo mundo que tá curtindo a Nova Cultura. Valeu, Geminha. Um abraço, meu amigo.
0: Um abraço, Marquinhos. Tá na agulha, meu amigo. Gênesis, pra você, 2h16.

0: Resumo pra você, Chacoalhé o Esqueleto, number one com Alexia. Também você ouviu You Learn com Alanis Morissette. E abrimos o bloco aí com Invisible Touch com Genesis, que foi o pedido do nosso amigo Marquinhos Ferracini. Marquinhos tá lá trabalhando, arrumando os the cars, my friend. Ei, garoto, hein? Tá lá deixando os carros impecáveis, né, Marquinho? Nosso amigo, um abraço pra você, obrigado pelo carinho de sempre. Agora, 2h28, a sua tarde Nova Cultura, my friend.
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10: De volta. Vamos que vamos, gente. Muitas dicas para você, mulher.
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10: Antifúngicos. Alguns antifúngicos, como miconazol, nistatina ou clotrimazol, podem ser indicados pelo médico para o tratamento da boqueira, no caso de ter sido causada por infecção de fungos. Esses remédios podem ser usados na forma de creme ou ou pomada. Mas em alguns casos, o médico também pode indicar o uso de comprimidos antifúngicos, como fluconazol, por exemplo.
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10: Gente, se liga, tá? Eu volto já já com mais dicas pra vocês.
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4: Agora 12h34 tem Ambrosia com How Much I Feel.

0: Agora 12h42, ao som de Pique Novo. Pra você aqui na sua tarde Nova Cultura, com Tô Carente Meu Bem. E abrimos o bloco com Ambrosia, com How Much I Feel pra você.
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9: 2h48, agora tem Andy Gibb com Sharon Dancing pra você aqui na sua Tarde Nova Cultura.

0: Musicão na programação com Another Level, com Be Alone, No More. E você ouviu também Sharon Dancing com And Give pra você aqui na sua tarde Nova Cultura. Fechando mais uma horinha agora, 2h56.
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9: Opa, já voltei. E vamos de mais dicas.
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9: Antibióticos. Os antibióticos como a neomicina ou a mupirocina podem ser indicados pelo médico ou dentista no caso da boqueira apresentar infecção por bactérias. Nesse caso, pode ser recomendada a aplicação de uma pomada com antibiótico como nebacetim com neomicina e bacitracina, de 2 a 3 vezes por dia, cerca de 1 a 3 semanas. Esses antibióticos podem ser encontrados em farmácias ou drogarias e são vendidos somente com a apresentação da receita médica.
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7: O Toque de Mulher volta já já com mais dicas.
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1: E vou juntinho com você até as 4 aqui pela sua Nova Cultura nessa super quinta-feira, 18 de junho de 2026. Abrindo mais uma horinha, tem Backstreet Boys com The One.

0: É o Bee Gees com Night Fever. Teve também Ragatanga, Rouge e The One com Backstreet Boys pra você aqui na sua tarde Nova Cultura. Agora 3h13, nessa super quinta-feira que está fantástica, hein? Temperatura agora 22 graus no seu rádio.
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2: Agora 3:19. Na sua tarde Nova Cultura tem Billy Crow com Uptown Girl pra você. Temperatura 22 graus.

0: A sua tarde Nova Cultura, ao som de Billy Idol com Eyes Without a Face. Teve também Olhar 43 com RPM e Uptown Girl com Billy Crown para você aqui na sua Nova Cultura. Tô ficando louco nessa quinta-feira, 18 de junho. Temperatura agora 22 graus.
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0: Ao som de Skank com Saideira pra você aqui na sua tarde Nova Cultura. Teve também Caribbean Queen com Billy Ocean pra você aqui na sua tarde Nova Cultura. Agora 3h42, uma excelente tarde pra você. Ligadaço aqui, quero mandar um alô todo especial pro nosso amigo Márcio, né, Márcio? Ligadaço aqui no programa, obrigado pelo carinho de sempre. Agora 3h42.
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11: Com alegria e muito alto astral, voltamos com mais dicas.
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11: Dicas de casa. É possível fazer uma limpeza da casa mais sustentável? Uma das dicas de como diminuir o lixo em nossas casas passa por uma limpeza sustentável. Escolher produtos concentrados é uma saída bem interessante. Outra boa economia é optar por refis. Assim você evita mais uma embalagem plástica com destino ao lixo. Reutilize as embalagens sempre que for possível. Isso contribui com as maneiras de como produzir menos lixo. Sabe aquele borrificador do limpa-vidros que você acabou? Utilize para outro tipo de produto. Você pode colocar uma misturinha de água e álcool, por exemplo. Uma outra opção é comprar um refil desse mesmo artigo. A reciclagem também anda de mãos dadas com a redução de lixo. Por isso, encontre produtos com embalagens recicladas ou com materiais que consigam passar por esse tipo de processo.
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11: Logo eu tô de volta nesse mesmo horário para trazer mais dicas. Um abraço, um beijo, um cheiro, se cuida e até lá para compartilhar mais dicas para vocês.
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Musicão, Older I Need com Boys One pra você aqui na sua Tarde Nova Cultura. Sensacional, hein, meu amigo? Um beijo carinhoso. A gente se fala amanhã, sexta-feira, a partir do 12:30. Na sequência tem o Porteira Velha com o nosso amigo Elinho. Já chegou por aqui, preparando aqueles modão bonito, né, Elinho? Você pode participar com ele aqui no 3242-1258, pedindo a sua music, my friend. Fechando com Bruce Hornsby and The Range, Day Way It Is, pra você, faltando 5 pras 4.

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1: 4:01, é o programa Porteira Velha. Hoje, quinta-feira, pré-sexta, em 18 de junho, ano 2026. Com a apresentação de Hélio De Pontes, mas você vem junto comigo até às 18 horas, mandando mensagem através do WhatsApp 3242-1258 ou ligando no mesmo 3242-1258. E junto comigo também as seguintes empresas: Barbizanda Construção, Banana Locações, Serralheria Moreira Alumínios e Vidros, Comércio de Frutas Tercini, Supermercado Ipiranga, 3 lojas em Taquaritinga. Agora são 2 lojas aqui em Monte Alto, hein? Gessel Magazine, Ótica Mercadão dos Óculos, Atacadão do Queijo, Empório e Mercearia e também Imobiliária Germe. Essas empresas junto com o programa Porteira Velha. E você vem comigo até às 6, abrindo o programa Música Bonita, hein? Falando com Deus. Peão Carreiro e Zé Paulo. Boa tarde. Vem comigo. 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

já rodou bastante fundo, hein? Tava no telefone aí, aquele abração. Vem comigo aí até logo mais às 18 horas com a boa música sertaneja. 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Alô, seu Felício, aquele abração, Terra Roxa, aquele abraço. Ele disse que gostaria de conhecer Monte Alto. Será um prazer recebê-lo aqui na Nova Cultura. Viu, seu Felício? Vem conhecer a gente aqui qualquer dia. Fala pro pessoal trazer o senhor aí. Terra Roxa para Monte Alto. É pai bola. Uns 40 minutos, mais ou menos. Dá para chegar aqui na Cidade do Sonho. Valeu, seu Felício. Um abraço. Ele pediu a música Lourenço e Lourival. Como

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4: 16 horas e 13 minutos, é o programa Porteira Velha, com Barbizan da Construção, Banana Locações, Serralheria Moreira, Alumínios e Vidros, Comércio de Fruta Tercini, Supermercado Ipiranga, 3 lojas em Taquaritinga, agora aqui em Monte Alto, são 2 lojas, Gessel Magazine, Ótica Mercadão dos Óculos, Atacadão do Queijo, Empório e Mercearia e também Imobiliária Gerbe. Atendendo agora a Cidinha Possetti. Boa tarde, Cidinha Possetti.
5: Oi, Hélio.
4: Oi.
5: Boa tarde.
4: Como é que vai?
5: Oi, Hélio. Gostaria, se você puder tocar para mim, João Bosco e Vinícius, com a participação de Daniel, Você Me Faz Feliz. Eu quero oferecer para todos que estão curtindo, Hélio. Bom trabalho, abraço.
4: Valeu, Cidinha Possetti. O nome da música é Você Só Me Faz Feliz. Daniel e a participação de João Bosco e Vinícius, ou vice-versa, né, Cidinha Possetti? Aquele abração. E atendendo lá de Jabuticabal também, senhor Orlando. Alô, Jabuticabal, senhor Orlando, forte abração pro senhor aí, pediu a música se chama João Ninguém, quem canta é Lourenço e Lorival, e ele está oferecendo para o Zelão, o Sérgio Luiz e a Vera, e todo o pessoal aí de Jabuticabal, curtindo aí o programa Porteira Velha. Aquele abraço. E a primeira música vai ser essa, então. Viu, Cidinha Possetti? Depois eu rodo a sua música, tá bom? Não fica braba comigo, não. Lourenço e Lorival, João Ninguém.

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2: 16 horas e 21 minutos. Atendendo agora o Marcão, Marcos Aparecido Ferracin. Boa tarde, Marcão. Como é que você tá, meu garoto?
3: Boa tarde, Hélio. Tudo bem, meu amigo? Ô, Hélio, manda pra nós hoje aí o Christian Ralph, piscina. Oferecer pra galera aqui.
2: Com
3: o
2: tempo desse, serviço, piscina?
3: Pra todo mundo do grupo aí. E pra todo mundo que tá curtindo a Nova Cultura aí. Valeu, Hélio.
2: Valeu, um abraço, meu filho. Meu amigo. Vai nadar hoje? Vai, né? Marcos, aquele abração. Christian

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3: Nota de falecimento. A funerária Monte Alto comunica o falecimento da senhora Lidinei Isilda Valente da Costa, com 64 anos de idade. Deixa irmãos e sobrinho. 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E o sepultamento será às 15 horas no cemitério de Monte Alto. Comunicamos o falecimento da senhora Lidinei Isilda Valente da Costa, mais conhecida como Dina, do Supermercado Paulista.
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3: 16 horas e 31 minutos, é o programa Porteira Velha, até as 18 horas, aqui na Nova Cultura FM 90.1. 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E o Atacadão do Queijo está com uma vaga para mulher acima de 40 anos, com experiência em atendimento. As interessadas devem entregar currículo no Atacadão do Queijo. Atendendo agora, lá do Vale do Sonho, a Terezinha. Alô, Terezinha, aquele abraço pra você. Me ligou, pediu uma música com Zezé de Camargo e Luciano e a participação de Júlio Iglesias, ou Júlio Iglesias, como queira, dois amigos. Curte comigo aí, Terezinha, aquele abraço.

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1: Dezesseis horas e 37 minutos, é o programa Porteira Velha, desta pré-sexta hoje, hein? Hoje é dia 18 de junho, meu filho. Amanhã sextou, pois sabadão tem o Jogo do Brasil, hein? Tá atendendo agora Adalto Comim. Boa tarde, Adalto.
2: Boa tarde, Alipoã.
1: Como é que você tá?
2: Eu queria ouvir com o Tibagem Meltinho, Amor Se Descantando. Um feliz pra todo mundo que tá curtindo seu programa.
1: Tá bom, meu filho.
2: Pra todos os aniversariantes, pra todas aquelas pessoas que mandam um abraço pra gente aí. E pra todos os usuários do Carro Táxi também. Obrigado.
1: Pode deixar, depois eu mando a fatura aí pra você, tá bom? Falou, Adalto Comim. Aquele abração, meu filho. Ai, ai, ai, tem que dar risada, né, meu filho? Um abraço que tá curtindo aí o programa. Falou, Adalto Comim, Tibagim Miltinho, Amor Se Descantando. Música boa, canta comigo aqui na Nova.

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1: 16 horas e 42 minutos, só hoje, hein? 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
1: 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Atendendo agora é o Isildo Feneric. Boa tarde, Isildão. Como é que tá aí, filho?
8: Alinho,
1: oi.
8: Boa tarde,
1: aqui tarde, é o
8: Frederico, tudo bem?
1: Bom
8: tudo
1: demais.
8: Tudo bem com todos os ouvintes, desejando uma boa tarde. E se der, toca
1: Milionário
8: Zé Rico.
1: Amanhã.
8: Como é que é? Mensagem do Além.
1: Mensagem
8: do Além.
1: Eu
8: vou desejar essa música para o meu irmão Popô.
1: Popô?
8: Lá de Monte Azul Paulista.
1: Alô, Popô.
8: Uma boa tarde, Alinho.
1: Alô, Popô aí de Monte Azul Paulista, curtindo o programa Porteira Velha, aquele abração. E essa música, Mensagem do Além, eu tenho uma pessoa que ele adora essa música. Ele é lá de Jaboticabal, seu Vanderlei Ulian. Seu Vanderlei, essa modona vai pro senhor também, aí em Jaboticabal, curtindo o programa Porteira Velha. Viu, seu Vanderlei? Um abraço. E atendendo agora o Juliano, pois boa tarde, porteira velha, tudo bem? Tudo jóia, meu amigo? Feche uma música para a Dalva e para o meu tio Chico, lá no Pé da Serra. Alô, Chiquinho Biagi, aí no Pé da Serra, curtindo o programa Porteira Velha, pediu a música Desatino. Nossa, essa música é linda demais, hein? Né? Quem sabe quem gosta dessa música também é o pessoal aí do Bar do Pescador, Ednelson, Ednelson, aí do Bar do Pescador, em frente aí o Paulinho Calhas, ô Paulinho Calhas, aquele abração, pois eu passo aí também com boleto, beleza Paulinho? Só tô pensando em boleto hoje, filho, que eu tenho que pagar umas contas, viu Ednelson? Passo aí no bar também, pego uns troquinhos. Beleza, Ednelson? Aquele abração aí, tá mandando, o Ednelson tá mandando para o Cebola, o Penga, o Burro. É burro, é isso mesmo, Ednelson? Um abração. E também para todos os clientes que estão aí no bar se deliciando. Ei, Ednelson, um forte abração para você, filho. E também quero mandar pro Marcão aí do Mercadão do Queijo, Atacadão do Queijo. Alô, Marcão. Ele adora Desatino com Ronaldo Viola e João Carvalho. A primeira música é Mensagem do Além, Milionário e José Rico.
9: Música, divina música, que me envolve neste momento. Através desta mensagem, meu eterno agradecimento. Luz, amor e paz.

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4: 16 horas e 58 minutos. 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Aquele abração.
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0: 17h02, é o programa Porteira Velha, Atacadão do Queijo, Empório e Mercearia. 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E o Atacadão do Queijo está com uma vaga para mulher acima de 40 anos, tá? Acima de 40 anos, com experiência em atendimento. As interessadas devem entregar currículo no Atacadão do Queijo. Atendendo agora o Giba Sorocaba. Boa tarde, Gibão.
1: Olá, Hélio. Boa tarde. Boa tarde. Tudo bem, Giba? Como é que você tá? Hélio, toca pra mim de Bagi, Amaraí, Gente da Minha Terra.
0: Gente
1: eu, da eu minha terra. Eu dedico esse modão a todo mundo que gosta da boa moda nessa tarde gostosa, gelada de quinta-feira.
0: Tá gelada,
1: hein? E mandar esses modão, oferecer esse modão a todos os pessoal dos sítios, das fazendas, retireiro, né? Os heróis da madrugada, os guerreiros da madrugada que encaram os frios, né? E pra todo mundo, hein, que gosta da boa moda, que onde as ondas da Rádio Nova Cultura alcança. Valeu. Giba Sorocaba, um forte abraço, Hélio. Deus abençoe.
0: Falou, Gibão. Aquele abração pra você que tá curtindo aí o programa Porteira Velha. Então vai lá, Tibagi e Amaraí, Gente da Minha Terra. Música.